0: Luana Karen.
1: A taxa de desocupação ficou em 5,4% no trimestre encerrado em junho de 2026.
2: Parte da arrecadação com as apostas de cota fixa, as conhecidas bets, vai para o fundo da Polícia Federal. Luciana Colares de Holanda.
3: O repasse vai ocorrer de forma gradual. 1% em 2026, 2% em 2027 e 3% a partir de 2028.
0: Hoje é Dia Mundial de Enfrentamento ao Tráfico de Pessoas.
2: Data chama a atenção para formas de aliciamento, perfis de vítimas e canais de denúncias.
0: Em entrevista, a ministra substituta dos Direitos Humanos e da Cidadania, Caroline Reis, explica como não se tornar uma vítima.
4: O mais importante é a pessoa verificar bem a proposta que está sendo oferecida, desconfiar de propostas com muitos benefícios e poucas exigências e jamais dar documentação para que fique aos cuidados de um terceiro.
2: Na apresentação da Voz do Brasil hoje, eu, Mariana Jungmann e Luciano Seixas.
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2: O IBGE divulgou hoje dados do emprego no país.
0: A taxa de desocupação ficou em 5,4% de abril a junho, índice menor que o registrado no primeiro trimestre.
2: Um indicador divulgado todos os meses mostra o percentual de pessoas que estão sem trabalho, mas que seguem procurando uma vaga.
0: E é uma das principais referências para acompanhar o mercado de trabalho no Brasil.
1: A taxa de desocupação ficou em 5,4% no trimestre encerrado em junho de 2026. Uma redução de 0,7 ponto percentual em relação ao trimestre de janeiro a março de 2026. Na comparação com o mesmo período do ano passado, a queda na taxa foi de 0,4 ponto percentual. O levantamento da Pesquisa Nacional por Amostra de Domicílios, PNAD Contínua, feita pelo IBGE, mostrou que no segundo trimestre deste ano eram quase 6 milhões de desocupados no país, 700 mil a menos que no primeiro trimestre. Queda no número de desocupados, aumento na quantidade de ocupados. São mais de 103 milhões de brasileiros com uma ocupação, um crescimento de 1% em relação ao trimestre anterior. Já o rendimento médio real dos trabalhadores ficou em R$ 3.738, um crescimento de 2,8% em relação ao mesmo período do ano passado. Luana Karen, para a Voz do Brasil.
2: Parte dos recursos das casas de apostas online, as bets, será destinada ao Fundo de Aparelhamento e Operacionalização das Atividades FIM da Polícia Federal.
0: Criado em 1997, o FUNAPOL se destina a financiar gastos com operações e aparelhamento da PF, como armas e veículos.
3: Agora é lei. Parte da arrecadação com as apostas de cota fixa, as conhecidas bets, vai reforçar o caixa da Polícia Federal. O dinheiro vai para o FUNAPOL, o Fundo para Aparelhamento e Operacionalização das Atividades FIM da PF. O fundo foi criado em 1997 para financiar a infraestrutura, os custos de operações e a modernização de equipamentos da Polícia Federal, como veículos e armas. A nova lei autoriza ainda a destinação de recursos do FUNAPOL para o custeio da saúde dos servidores da Polícia Federal. O texto da lei nasceu de uma medida provisória enviada pelo governo federal, que foi alterada e aprovada pelo Congresso Nacional. O repasse da arrecadação das bets vai ocorrer de forma gradual, 1% em 2026, 2% em 2027 e 3% a partir de 2028. Além disso, a lei autoriza o governo federal a repassar até 200 milhões de reais ao FUNAPOL ainda este ano, usando recursos livres do Tesouro Nacional. Além da fatia vinda das bets, o fundo conta com outros recursos para cobrir

0: reduzir os seus custos globais. Transferências voluntárias de entes federativos ou de organismos internacionais e doações de pessoas físicas ou jurídicas, nacionais ou estrangeiras. Luciana Colares de Holanda, para A Voz do Brasil.
1: O Conselho Nacional de Política Energética aprovou novas regras para a comercialização do gás natural no Brasil.
2: Com isso, fica permitida a venda direta do gás natural pertencente à União por meio de leilões.
1: Os detalhes você vai ouvir agora na matéria de Márcia Fernandes.
3: Com as novas regras para a comercialização do gás natural no Brasil, fica permitido que a União leiloie o gás e, assim, outras empresas explorem, vendam e distribuam o produto. O gás extraído do pré-sal e que pertence à União poderá ser comercializado pela Empresa Brasileira de Administração de Petróleo e Gás Natural. Para isso, estão previstos dois leilões, um deles ainda para este ano, como apontou o ministro de Minas e Energia, Alexandre Silveira.
4: Vai sim nos leilões de curto prazo que são abertos servir as térmicas do setor elétrico e os leilões de longo prazo ficaram destinados à indústria de base nacional, que é a indústria da cerâmica, a indústria do vidro. Vai ser o primeiro e fundamental passo para que as nossas infraestruturas sejam melhor utilizadas a favor do Brasil.
3: O gás natural pode ser usado como fonte de energia em casas, comércio e indústrias. Com a mudança, ficará permitida a venda direta do gás natural da União ao mercado, com prioridade à indústria de base, inclusive nos setores químico e siderúrgico. Reportagem Márcia Fernandes.
2: O que pode influenciar a próxima safra brasileira? Clima, custos de produção, mercado internacional e mudanças nos hábitos de consumo estão entre os fatores que entram no radar do setor.
1: Em Brasília, um encontro reuniu especialistas e representantes do agronegócio para discutir os cenários para a safra 2026-2027.
5: Antes da próxima safra chegar ao campo, uma série de variáveis já começa a ser observada. O comportamento do clima, a oferta de fertilizantes, as condições do mercado internacional e até o que o consumidor quer colocar no prato podem interferir nas decisões de quem produz. Em um cenário de mudanças no comércio global, especialistas também acompanham fatores que podem influenciar o fluxo internacional de alimentos. Um espaço fundamental para o agronegócio brasileiro, destaca o ministro da Agricultura e Pecuária, André de Paula.
6: Nós somos importantes do ponto de vista econômico. 38 milhões de brasileiros trabalham com o agro, mas nós temos um papel de enorme relevância do ponto de vista social também.
5: O Outlook Agro Brasil reúne em Brasília representantes do setor público, da iniciativa privada e especialistas para analisar diferentes cenários para o ciclo 2026-2027. A programação inclui debates sobre logística, abastecimento de insumos e gestão dos riscos climáticos. Também entram na discussão os fertilizantes, que têm impacto direto nos custos de produção, as transformações no consumo de alimentos e os desafios do cenário internacional para o setor, explica Laudemir Miller, presidente da Apex Brasil.
7: Aumento de tarifa não ajuda na previsibilidade, inclusive aumentam a incerteza. E o Brasil se coloca justamente no caminho diferente. O Brasil se coloca como um parceiro estável, como um parceiro que negocia.
5: No fim, a discussão volta para quem está no campo. Representantes de setores como proteínas animais, carnes, óleos vegetais, algodão, etanol de milho, cafés especiais e frutas apresentam as expectativas para o comércio internacional. As análises também buscam apoiar o planejamento de produtores, cooperativas e empresas para a próxima safra. A representante do setor privado, Tânia Regina Zanella, diretora executiva da Organização das Cooperativas Brasileiras, defende que todos os segmentos precisam estar unidos na busca de soluções para os desafios do setor.
8: Mas os desafios não são só os de hoje, e sim daqui a 5, 10 anos, como que a gente, de fato, está pensando e preparando para esse futuro? Qual o norte de gestão de risco para o campo? Qual será a política de diversificação?

0: Mais do que antecipar números, o evento propõe um exercício de entender o que o campo brasileiro pode encontrar pela frente e como o setor pode se preparar para diferentes cenários. Reportagem Pablo Mundim.
1: Após participar do encontro de agronegócio, o ministro do Desenvolvimento, Indústria, Comércio e Serviços, Márcio Elias Rosa, afirmou que o governo brasileiro vai tentar uma nova negociação com os Estados Unidos para diminuir a lista de produtos que foram sobretaxados.
2: Neste mês, os Estados Unidos aplicaram novas tarifas para produtos brasileiros que entram no mercado norte-americano. Essa lista atinge 23% dessas exportações.
3: O que nós vamos discutir a partir do mês de agosto, no momento em que for possível, né, é a ampliação da lista de exceções, a eventual redução de tarifas, a rediscussão do mérito, a discussão muito improvável, mas a rediscussão do mérito, e o Brasil, como volto a dizer, está aberto para negociação.
1: De acordo com o Ministério do Desenvolvimento, Indústria, Comércio e Serviços, cerca de 52,7% das exportações brasileiras para os Estados Unidos não estão alcançadas pelas sobretaxas.
2: Nessa categoria estão, por exemplo, café, carnes, ferro fundido, aeronaves, suco de laranja, frutas, vários produtos químicos e a maior parte das exportações de celulose.
1: Hoje é Dia Nacional e Internacional de Combate ao Tráfico de Seres Humanos. Um crime que envolve falsas ofertas de emprego, promessas de estudo no exterior e oportunidades divulgadas nas redes sociais que podem esconder situações de exploração.
2: Em 2025, o protocolo operativo padrão de atendimento às vítimas brasileiras de tráfico internacional de pessoas do Ministério da Justiça e Segurança Pública identificou 84 vítimas brasileiras.
1: Mas esse é um crime em que há subnotificação, o que indica que o número pode ser muito maior.
2: Mais da metade das pessoas identificadas no ano passado tinham sido levadas ao Camboja, na Ásia, para serem exploradas em centros de golpes virtuais.
1: Esse é um tipo mais recente de destino do tráfico de pessoas. Mas existe também o tráfico para outros tipos de trabalhos forçados, exploração sexual, adoção ilegal de crianças, entre outras modalidades.
2: Os dados sobre raça e cor mostram que pessoas pretas e pardas constituem a maioria das vítimas nas bases que coletam essas informações.
1: Homens costumam ser mais traficados para trabalhos análogos à escravidão e mulheres para exploração sexual.
2: Mais cedo, nós conversamos com a ministra substituta do Ministério dos Direitos Humanos e da Cidadania, Caroline Reis, sobre esse tipo de crime, como denunciar e que precauções podem ser tomadas. Acompanhe.
4: Olá, ministra, seja muito bem-vinda à Voz do Brasil para a gente falar desse tema que é tão sensível, né, que é o tráfico de pessoas. Eu queria que a senhora começasse falando para a gente quais são as formas mais comuns de tráfico. Para quais finalidades o tráfico de seres humanos é mais comumente utilizado? É trabalho, prostituição? Quais são os tipos mais comuns?
5: Bom, os tipos mais comuns são para exploração sexual, né, em geral, de mulheres e meninas, também para exploração de trabalho. Então, muitas pessoas são tiradas dos seus locais para ter esse trabalho forçado, sem garantia de dignidade e de direitos, né, trabalhistas nesses locais em que eles são forçados aí. E também para fazer outras questões relacionadas a coisas forçadas, né, nesses outros países.
1: Ministra, é muito comum que as vítimas sejam atraídas por um sonho, né? Promessas de conhecer o mundo, de ter um emprego dos sonhos, de receber valores muito vultosos, né? Quais são os sinais de que algo pode estar errado na proposta?
5: Geralmente, propostas que são muito atrativas e que tenham, assim, vantagens muito grandes, sem grandes retornos, elas devem ser tratadas como um risco. Então, as pessoas devem verificar altos pagamentos, poucos direitos que são providos, retornos que sejam muito altos, parte dessas promessas de outras pessoas. Isso indica riscos de tráfico de pessoas.
2: Bom, ministra, a gente conversou mais cedo com a Cíntia Meirelles, que é presidente no Brasil da organização não governamental Êxodos, que é uma organização especializada em tráfico de pessoas. E ela falou sobre a importância das pessoas denunciarem quando elas desconfiarem. Vamos ouvir e aí depois eu sigo com a nossa conversa.
6: Na dúvida, a família tem que denunciar.

0: ainda que não consiga fazer com que a pessoa que está iludida acredite, denuncie. O segundo ponto é trazer a razão e a lógica. Então, por exemplo, se alguém recebe uma proposta de trabalho e essa empresa está pagando esse passaporte, pergunte se a empresa tem um documento oficial, um contrato assinado. Ao mesmo tempo que essas pessoas são aliciadas pela internet, elas podem utilizar a mesma internet para fazer uma verificação simples. Se essa pessoa existe, se existe um contato dessa empresa, se existe um site dessa empresa, se essa empresa aplicou um visto de trabalho, porque assim, outro detalhe, ninguém sai do Brasil para ir trabalhar em outro país sem ter um visto de trabalho em seu passaporte. E sempre canais de denúncia. É muito importante denunciar.
1: Ministra, quais são os canais de denúncia, então, que ela menciona aí, né? Quais são os canais de denúncia disponíveis no Brasil? E para brasileiros que possam estar nessa situação fora do país também, como eles podem procurar ajuda?
2: O principal canal de denúncia é o Disque 100. O Disque 100 ele é coordenado aqui pela nossa Ouvidoria Nacional dos Direitos Humanos, mas o canal do Disque 100 ele pode ser acessado por várias formas, tanto ligação, como o WhatsApp e também pela internet. Então, a pessoa em qualquer lugar do mundo, ela pode acessar o Disque 100. Esse serviço ele funciona todos os dias da semana e também 24 horas por dia.
3: Existem outras dicas de autoproteção também para quem está indo viver uma experiência de trabalho no exterior? Por exemplo, compartilhar o roteiro de viagem com a família, manter cópia de documentos, alguma coisa assim?
2: Sim, o mais importante é a pessoa verificar bem a proposta que está sendo oferecida, desconfiar de propostas que são com muitos benefícios e poucas exigências, né, em troca. E a pessoa deve manter contato perene, né, constante com a sua família, falando sobre o roteiro da viagem, falando sobre as formas e por onde ela esteja passando e jamais dar documentos para que fique aos cuidados de um terceiro.
1: E aí, lembrando também que a pessoa pode deixar cópias também dos seus documentos pessoais aqui no Brasil com a sua família, né, para tentar também ter aí um pouco mais de garantia, né?
2: Isso mesmo. Isso é muito importante. As pessoas que estão aqui no Brasil, familiares, amigos, é muito importante que eles estejam sabendo sobre a viagem, sobre os passos dessa pessoa e também mantenham documentação, mesmo que seja cópia, aqui no país.
1: Agora, ministra, mesmo já estando em situação de exploração, pode demorar para que a pessoa identifique que tem, que está numa situação grave, assim, né? Às vezes, ela tem uma dívida, promessas de ganhos futuros, expectativa de que a situação ali ruim é temporária e vai melhorar depois. Tudo isso pode deixar a pessoa um pouco confusa, né? O que ajuda a identificar que se trata de uma situação de tráfico de seres humanos e de exploração?
2: Quando você tem a sua dignidade ali violada, em geral você não consegue sair, ter liberdade para sair, né, do seu local de trabalho. Em geral você é maltratado, as pessoas te tratam mal, podem, né, eventualmente te tratar com termos pejorativos. Qualquer indicação de maus tratos e de cerceamento da sua liberdade de ir e vir é um indicativo de que você está sendo submetido a tráfico de pessoas.
3: A gente está falando até agora de pessoas que são levadas daqui para o exterior e são exploradas lá. Mas existem também redes de tráfico de pessoas que trazem estrangeiros para o Brasil? Quais são as mais comuns e como é que o brasileiro pode desconfiar desse tipo de situação, ministra?
2: Sim, existem também tráfico de pessoas, infelizmente, que acontecem aqui em território brasileiro. Em geral, são pessoas estrangeiras que estão em situação de vulnerabilidade, não têm ali muita informação, têm uma dificuldade com a língua também, de acesso a serviços. Então, essas pessoas têm que buscar ajuda dos órgãos responsáveis. A gente tem aqui a nossa Política Nacional de Enfrentamento ao Tráfico de Pessoas, coordenada pelo Ministério da Justiça, mas em coordenação com vários órgãos do governo federal. Temos também que divulgar, né, os canais de denúncias existentes. E aqui no Disque 100, a gente também tem a opção de atendimento em outras línguas para facilitar o atendimento.

0: de migrantes que não falam português. E essas pessoas, principalmente, devem buscar informações e acessar os órgãos que são responsáveis por combater esse tipo de ilícito.
1: Lembrando que o Disque 100, né, a senhora mencionou, ele pode ser feito por ligação telefônica, pela internet. Quando a pessoa vai ligar, é só discar o número 100 de qualquer telefone?
0: Isso, é só discar o número 100 de qualquer telefone ou acessar um número no WhatsApp ou também acessar a internet, coloca Disque 100, que vai aparecer o local que ele pode fazer a denúncia via internet também.
2: Nós conversamos com a ministra substituta dos Direitos Humanos e da Cidadania, Caroline Reis. Muito obrigado, ministra, por sua entrevista aqui à Voz do Brasil.
0: Eu que agradeço. Obrigada.
1: Quem está esperando por uma perícia médica do INSS deve ficar atento.
2: Uma iniciativa da Perícia Médica Federal está antecipando o atendimento em agências de 14 estados.
1: Os detalhes na reportagem de Pedro Sardinha.
3: Atenção, segurados do INSS em todo o país. A Perícia Médica Federal está antecipando atendimentos em 37 agências espalhadas pelo Brasil. A ação contempla municípios de 14 estados: Alagoas, Bahia, Ceará, Goiás, Maranhão, Minas Gerais, Mato Grosso, Pará, Paraíba, Pernambuco, Piauí, Rio Grande do Norte, Rondônia e Tocantins. Quem explica como você pode garantir a sua vaga mais cedo é o diretor do Departamento da Perícia Médica Federal, Álvaro Fagundes.
4: O cidadão, sabendo que vai haver mutirão na sua cidade, ele pode ligar na Central 135 e solicitar a antecipação da sua perícia, assim como acessar o aplicativo Meu INSS. Além disso, a própria administração provê essa antecipação em muitos casos, naqueles casos que estão com longa espera, e avisa o requerente da nova data. Então, ele tem que ficar atento nas mensagens que eventualmente receba por mensagem de aplicativo ou por SMS.
3: Fique de olho no seu celular e lembre-se, mudar a sua perícia para uma agência mais rápida não altera o local onde você vai receber o pagamento do seu benefício. Não perca tempo. Acesse hoje mesmo o aplicativo Meu INSS ou ligue para o telefone 135. Em Pedro Sardinha.
2: Guardar documentos é também preservar a história e a identidade de um povo.
1: Para incentivar iniciativas que cuidam desse patrimônio, está aberto um edital de apoio a projetos voltados à conservação e ao acesso de acervos documentais em todo o país.
5: Parte da memória do país está guardada em arquivos públicos, privados e comunitários. Nesses locais é feita a conservação, organização e digitalização dos acervos. Um trabalho que pode ser financiado pelo edital Brasil Arquivos. A iniciativa vai destinar R$1.400.000 a 20 projetos. Cada um receberá R$70.000. O edital é uma parceria entre o programa Promemórias do Instituto Galo da Manhã e o Arquivo Nacional. Podem participar projetos de preservação, organização, tratamento técnico, digitalização e difusão de acervos documentais. Um dos critérios do edital é regionalizar a seleção. Metade das vagas será distribuída entre as 5 regiões do país, com pelo menos 2 projetos de cada uma. A outra metade será preenchida pela classificação geral, independentemente da região. Nos 2 casos, será respeitada a ordem de classificação. As inscrições são gratuitas e podem ser realizadas até o dia 2 de agosto. Acesse o edital e o formulário de inscrição pelo endereço promemórias.org.br. Reportagem Uriel Ricardo.
2: Está aberta até amanhã a indicação de vagas dos programas de pós-graduação do Brasil que desejam participar do Programa de Desenvolvimento Acadêmico Indígena.
1: A chamada prevê a concessão de até 300 bolsas, sendo 200 de mestrado e 100 de doutorado, para candidatos pertencentes a povos indígenas reconhecidos no território nacional.
2: As instituições interessadas devem informar o número de vagas que pretendem ofertar. A relação de habilitados será divulgada até 13 de agosto.
1: Saiba mais em gov.br/mec.
2: E essas foram as notícias do Governo Federal.
1: Uma realização da Secretaria de Comunicação Social da Presidência da República.
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1: Fique agora com as notícias do Poder Judiciário e do Congresso Nacional. Boa noite.
2: Boa noite e até amanhã.
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0: STF determina que a União apresente novas informações sobre os recursos destinados à Comissão de Valores Mobiliários. Para o STJ, valor de indenização por dano moral decorrente da morte de uma pessoa não deve ser definido apenas pelo parentesco. E Semana Nacional do Sistema Eletrônico de Votação acontece de 3 a 9 de agosto. Boa noite, eu sou Marcela Luiza. O ministro Flávio Dino, do Supremo Tribunal Federal, determinou que a União apresente novas informações sobre os recursos destinados à Comissão de Valores Mobiliários, a CVM. Pablo Lemos.
1: O ministro negou o pedido do Partido Novo para obrigar o governo a reservar, desde já, uma verba mínima para a autarquia no orçamento de 2027. Apesar disso, Flávio Dino reafirmou que os recursos arrecadados com a taxa de fiscalização do mercado de capitais devem ser destinados à CVM, conforme determinação do Supremo. Na decisão, o ministro determinou que o governo informe a previsão de arrecadação da taxa em 2027, quanto pretende destinar à comissão no orçamento e qual o custo necessário para manter as atividades de fiscalização da autarquia. Flávio Dino destacou ainda que o fortalecimento da CVM é importante para combater fraudes e crimes financeiros envolvendo o mercado de capitais.
0: STJ entende que valor de indenização por dano moral no caso de morte deve considerar convivência e dependência emocional ou econômica entre vítima e familiares que pedem a reparação. Fátima Uchoa.
2: Para a quarta turma, é preciso considerar também a convivência efetiva e se havia dependência emocional ou econômica entre a vítima e os familiares que pedem a reparação moral. O julgamento tratou da indenização a familiares de uma criança de 1 ano que morreu no desastre causado pelo rompimento da barragem da mina Córrego do Feijão em Brumadinho, Minas Gerais, em 2019. O colegiado manteve o direito de avós e tios, mas por considerar o valor desproporcional, o reduziu para R$ 150 mil a cada avô e para R$ 25 mil a cada tio. Segundo a relatora ministra Isabel Galotti, os critérios buscam evitar ampliação excessiva do número de beneficiários e fixação de condenações desproporcionais.
0: Vem aí a primeira Semana Nacional do Sistema Eletrônico de Votação de 3 a 9 de agosto. E os tribunais regionais eleitorais de todo o país já se preparam para o evento. Rimac Souto.
3: Na região sul, por exemplo, vão ter demonstrações sobre o funcionamento e a segurança da urna eletrônica, atividades educativas com estudantes, exposições, votações simuladas, sessão plenária externa e ações de enfrentamento à desinformação. O TRE do Paraná vai promover 137 ações em todo o estado. O de Santa Catarina vai apresentar os procedimentos de preparação da urna eletrônica, as etapas da votação e os mecanismos de segurança e auditoria, entre outras atividades. O TRE do Rio Grande do Sul vai começar a programação com uma demonstração da parte interna da urna eletrônica no plenário do tribunal. Para mais informações sobre a Semana Nacional do Sistema Eletrônico de Votação, é só acessar o site tse.jus.br.
0: Justiça do Trabalho considera que nem sempre é preciso avaliar perícia médica para julgar comportamento de profissional demitido por justa causa. Rocine Gomes.
4: Um bancário da Caixa foi demitido por assédio ao atender uma cliente. Anos antes, ele já havia sido alertado e suspenso pelo comportamento inadequado. Em defesa, alegou que sofria de alcoolismo e tentou apresentar uma perícia médica para provar que não tinha consciência dos atos. Mas a Justiça do Trabalho rejeitou, porque entende que as provas do processo foram suficientes para mostrar que o profissional tinha capacidade de entender o que fazia.
0: Justiça Federal determina que município de Viana, no Maranhão, encerre atividades de lixão clandestino em até 6 meses. A decisão atendeu a um pedido do MPF. Sabrine Menezes.
5: Além disso, a Justiça determinou a apresentação do Plano Municipal de Gestão Integrada de Resíduos Sólidos e de um projeto de aterro sanitário que deve ser regularizado no prazo de 3 meses. O objetivo da decisão é recuperar a área degradada e regularizar a gestão de resíduos sólidos produzidos no município. Em caso de descumprimento da ordem de desativação do lixão, será aplicada uma multa diária de R$ 5 mil.
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0: 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Uma boa noite e até amanhã.
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3: Eu sou Paula Groba.
4: E eu sou Ricardo Nakaoka.
3: E estes são os destaques de hoje do Jornal do Senado, que começa agora.
4: Vítima de violência doméstica e mãe solo podem ter prioridade na reforma agrária.
3: Pix Pensão, nova lei cria transferência automática da pensão alimentícia.
4: Plataforma do Senado para sugestão de projetos registra recorde de participação.
3: Boa noite.
4: Boa noite.
3: O pagamento da pensão alimentícia vai ganhar um novo mecanismo para facilitar o cumprimento das decisões judiciais.
4: Sancionada pelo Executivo, a chamada Lei do Pix Pensão altera o Código de Processo Civil e autoriza a transferência automática do valor devido da conta bancária do devedor para a do beneficiário. A reportagem é de Yasmin Rodrigues.
5: Foi sancionada pelo Executivo a chamada Lei do Pix Pensão, que altera o Código de Processo Civil para permitir que o valor da pensão alimentícia seja debitado automaticamente da conta do devedor e transferido para a do beneficiário. A medida busca dar mais segurança às famílias que dependem desses recursos. A advogada especialista em direito de família, Aline Sacomano, explica como o mecanismo vai funcionar.
6: O chamado Pix Pensão, porque cria o mecanismo de pagamento automático da pensão alimentícia por meio do PIX, mas sempre mediante uma determinação judicial. A grande novidade é que em vez do pagador da pensão alimentícia realizar a transferência manual, sai automaticamente debitado da conta dele.
5: Caso não haja saldo suficiente na conta indicada, o sistema poderá tornar indisponíveis outros ativos financeiros do devedor até alcançar o valor da dívida. Depois dos prazos previstos em lei, esses recursos poderão ser convertidos em penhora e transferidos ao credor. A proposta foi aprovada pelo Congresso Nacional e recebeu parecer favorável da relatora no Senado, a senadora Ana Paula Lobato, do PSB do Maranhão. Segundo ela, a iniciativa vai fortalecer a proteção de crianças e adolescentes que dependem da pensão alimentícia para custear despesas com vestuário, educação e alimentação, por exemplo.
7: A proposição merece acolhida porque enfrenta problema recorrente nas execuções de alimentos, a necessidade de sucessivas provocações judiciais diante de inadimplimentos mensais. Ao permitir a transferência automática da prestação alimentícia, o projeto confere maior efetividade à decisão judicial já proferida.
5: A lei do Pix Pensão vai entrar em vigor um ano após a publicação, em julho de 2027.
3: E mulheres vítimas de violência doméstica e mães que criam os filhos sozinhas podem ter prioridade na distribuição de terras da reforma agrária.
4: O projeto está pronto para ser votado pela Comissão de Agricultura. A reportagem é de Marcela Cunha.
8: A proposta altera a lei da reforma agrária para facilitar a titulação de terras em nome de mulheres trabalhadoras da agricultura familiar. Na distribuição dos lotes, terão prioridade as trabalhadoras rurais responsáveis sozinhas pela família e as vítimas de violência doméstica. Para a senadora Tereza Cristina, do Progressistas de Mato Grosso do Sul, a medida amplia a autonomia econômica das mulheres.
9: Isso dá segurança. Nós temos muito alcoolismo na área rural, né? E às vezes o marido vai embora e deixa a mulher com 4, 5 filhos para criar, quando não quer que ela saia do lote, nos assentamentos. Elas tendo a segurança do título de propriedade da sua terra, para poder buscar crédito e tendo assistência técnica, elas podem fazer a diferença.
8: As regras serão detalhadas em regulamento depois de consulta pública. O projeto também beneficia famílias rurais com pessoas com deficiência. Já aprovado pela Comissão de Direitos Humanos, o projeto tem parecer favorável do relator, senador Wellington Fagundes, do PL de Mato Grosso, e se passar pela Comissão de Agricultura, seguirá para a votação no plenário.
3: A pauta climática avançou no Senado no primeiro semestre.
4: Com a previsão de intensificação do fenômeno El Niño nos próximos meses, projetos voltados ao enfrentamento dos eventos climáticos extremos e a adaptação às mudanças do clima devem ganhar prioridade na retomada dos trabalhos legislativos. Os detalhes com o repórter César Mendes.

0: O El Niño é um fenômeno climático natural que causa o aquecimento das águas do Oceano Pacífico, alterando os ventos e a distribuição das chuvas em várias regiões do planeta, inclusive no Brasil. Este ano, o pico será entre outubro e dezembro, mas fortes ventanias, chuvas torrenciais e um tornado registrado nos últimos dias no país alertam que propostas de enfrentamento das mudanças do clima devem ter prioridade. É o caso do projeto aprovado na Comissão de Assuntos Econômicos e agora em análise na Comissão de Meio Ambiente, que cria o Programa Nacional do Metano Zero, do senador Fernando Dueire, do PSD de Pernambuco.
1: Esse projeto estimula tecnologias e a recuperação energética de resíduos.
0: Na Comissão de Meio Ambiente foram aprovadas a criação das políticas de fomento à agricultura regenerativa, do senador Sérgio Petecão, do PSD do Acre, e de desenvolvimento sustentável da pesca, de Alessandro Vieira, do MDB de Sergipe, além do mapa do caminho brasileiro da transição justa para a economia de baixo carbono, do senador Beto Faro, do PT do Pará, agora em análise na Comissão de Constituição e Justiça.
2: E na retomada dos trabalhos legislativos, o Congresso Nacional terá como prioridade a análise de pelo menos 87 vetos presidenciais que trancam a pauta. Os dispositivos tratam de temas como saúde, educação, economia e segurança pública. Pela Constituição, um veto precisa ser apreciado em até 30 dias após o recebimento. Passado esse prazo, ele passa a impedir a votação de outras matérias em sessão conjunta de deputados e senadores. Para derrubar um veto presidencial, é necessária a maioria absoluta dos votos das duas casas. A última sessão do Congresso para análise de vetos foi realizada em maio.
3: Entre os vetos que aguardam votação, estão trechos do Estatuto do Pantanal e da Lei Geral do Esporte. Também está na pauta o veto integral ao projeto que flexibilizava regras para a contratação de jovens de 18 a 29 anos que nunca tiveram a carteira assinada.
2: A proposta reduzia a alíquota do FGTS e a contribuição previdenciária como incentivo para que empresas contratassem trabalhadores sem experiência. Ao vetar o projeto, o governo argumentou que a medida contrariava a Constituição e o interesse público. Autor da iniciativa, o senador Irajá, do PSD do Tocantins, afirma que a proposta representa uma alternativa para reduzir o número de jovens que não estudam nem trabalham.
4: Os adolescentes, os jovens, que tanto sonham e almejam ter uma profissão, ter a sua independência financeira, hoje não possuem nenhum tipo de perspectiva, porque o próprio mercado de trabalho justifica que esses jovens não têm experiência profissional. Ora, é um dilema. Se ele não tem oportunidade, como é que ele vai ter experiência?
3: Cada vez mais brasileiros têm usado a internet para participar das decisões do Senado. O balanço do primeiro semestre do site E-Cidadania aponta crescimento no uso da plataforma, que permite ao cidadão apresentar ideias para novas leis, manifestar opinião sobre projetos em análise e acompanhar audiências públicas e sabatinas.
2: Entre os assuntos que despertaram maior interesse da população estão propostas relacionadas à educação e sugestões sobre direitos e remuneração de militares. A reportagem é de Yasmin Rodrigues.
5: O programa E-Cidadania registrou mais de 8 mil ideias legislativas enviadas por cidadãos, que receberam mais de 500 mil apoios. Além disso, milhares de pessoas participaram de consultas públicas e de eventos interativos promovidos pelo Senado. Entre os assuntos que despertaram maior interesse da população, estiveram ideias relacionadas à educação e sobre direitos e remuneração de militares. Segundo o coordenador do programa E-Cidadania, Alisson Bruno, a quantidade de apoios registrados já se aproxima de todo o volume alcançado em 2025. Ele ainda destacou que qualquer cidadão pode participar das atividades do Senado, inclusive pessoas surdas ou quem não possui acesso à internet.
6: É importante informar que essa ferramenta é o espaço onde as pessoas participam enviando as suas ideias para virarem projetos de lei. É possível enviar as ideias pela internet, escrevendo as ideias, ou até mesmo gravando um vídeo em Libras e nos enviando o link desse vídeo. E aqueles que não têm acesso à internet podem ligar para o telefone 0800 do Senado.
5: As ferramentas do programa E-Cidadania seguem abertas durante todo o ano. Para participar das atividades, é só acessar o portal em senado.leg.br/e-cidadania ou ligar na ouvidoria do Senado em 0800 061 2211.

0: edição de Paula Groba e trabalhos técnicos de Eliseu Caires, o Jornal do Senado fica por aqui. Acompanhe agora as notícias da Câmara dos Deputados. Boa noite.
1: Boa noite e até amanhã.
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3: Avança na Câmara a instituição de auxílio financeiro para cuidador familiar.
4: Mulheres com medida protetiva terão benefício em programa habitacional.
3: Projeto reduz tributo para combustível produzido a partir do óleo de dendê.
4: Boa noite. A Câmara está examinando proposta que concede benefícios tributários para o combustível produzido a partir do óleo de dendê. A repórter Silvia Munhato traz mais informações sobre o projeto de lei.
5: A Comissão de Minas e Energia da Câmara aprovou o projeto que reduz a zero as alíquotas de PIS/PASEP e COFINS para o biodiesel fabricado a partir de dendê. O óleo de dendê é uma das principais matérias-primas para a produção de biocombustíveis na região norte. Segundo o relator, deputado Gabriel Mota, de Roraima, o dendê se destaca por sua alta produtividade, baixo custo de produção, oferta regular ao longo do ano, baixa exigência tecnológica na colheita e adaptação a solos pobres. O autor da proposta, deputado defensor Estélio Denner, também de Roraima, diz que o objetivo é aumentar a produção e o total de empregos.
6: Quem produz lá na ponta fica mais incentivado para produzir ainda mais o dendê. Então a perspectiva é com esse nosso projeto, depois que entrar em vigor, depois da sanção presidencial, é que a gente tenha uma maior produção no óleo de dendê do Brasil e que a gente possa também fomentar a indústria de biodiesel.
5: A proposta que elimina a tributação de contribuições sociais sobre a produção de biodiesel a partir do dendê será analisada agora pelas comissões de Finanças e Tributação e de Constituição e Justiça. Da Rádio Câmara de Brasília, Silvia Munhato.
2: Justiça.
3: O projeto que permite ao juiz decretar divórcio de forma imediata, mesmo com disputa sobre bens, foi aprovado pela Câmara e seguiu para análise do Senado. Entenda a mudança com a repórter Sofia Peçanha.
7: A Câmara dos Deputados aprovou o projeto que permite ao juiz decretar o divórcio de forma imediata no início do processo judicial, mesmo que haja disputa por bens ou discordância de uma das partes. A proposta, aprovada pela Comissão de Constituição e Justiça, altera o Código de Processo Civil. Hoje, quando uma pessoa entra na justiça pedindo a separação, o outro cônjuge precisa ser comunicado oficialmente antes da decisão do juiz. Pelo projeto, o magistrado poderá decretar o divórcio logo no início do processo. A outra parte será avisada oficialmente depois e poderá recorrer. Na prática, isso significa que o fim do casamento poderá ser reconhecido mais rapidamente pela justiça, enquanto outras questões do processo, como divisão de bens, pensão ou guarda de filhos, continuam sendo analisadas. Segundo a autora do projeto, a deputada Laura Carneiro, do PSD do Rio de Janeiro, a medida busca tornar mais rápida a dissolução do casamento e evitar conflitos prolongados entre os cônjuges.
8: Porque, às vezes, o casal continua sem se divorciar, impede que uma nova família seja constituída, ou pior, vira uma grande chantagem entre cônjuges, que não é saudável, especialmente para as crianças.
7: Segundo especialistas, a mudança acompanha entendimento já adotado pelo Superior Tribunal de Justiça, que admite a decretação do divórcio de forma antecipada em determinadas situações. A especialista em Direito Constitucional, Adriane Folt, explica que hoje a separação do matrimônio depende apenas da vontade de um dos cônjuges.
9: Podendo, então, o divórcio ser decretado de forma direta e imediata, sem a anuência da outra parte, sem a sua concordância.
7: O projeto que permite ao juiz decretar o divórcio de forma imediata no início do processo judicial segue para análise do Senado se não houver recurso para análise no plenário da Câmara. Da Rádio Câmara de Brasília, Sofia Peçanha.
2: Meio Ambiente.
4: Proposta impede punição de dono de imóvel rural com incêndio involuntário. O repórter José Carlos Oliveira nos conta como está a análise do projeto na Câmara.
10: As comissões de Agricultura e de Meio Ambiente da Câmara dos Deputados aprovaram um projeto de lei que isenta de sanção ou embargo o dono de imóvel rural que tenha ocorrido incêndio involuntário. A proposta do deputado Lúcio Moschini, do PL de Rondônia, altera a lei que criou a Política Nacional de Manejo Integrado do Fogo, a fim de proteger o proprietário rural nos casos de queimada na vegetação nativa sem intenção nem negligência. Relator na Comissão de Meio Ambiente,

0: deputado Nilton Tato, do PT de São Paulo, explica a situação em que ocorrerá a isenção de punição ao proprietário rural.
1: Se um proprietário de uma área for atingido por um incêndio que começou numa área vizinha, a legislação pode ter uma interpretação hoje, coloca ele no mesmo grau de responsabilização. Então, o que o deputado Boschini fez, e por isso é meritório o projeto dele, é de deixar muito claro de que aquele proprietário vizinho que foi atingido por um incêndio que não tem a responsabilidade, não venha a ter esta responsabilidade.
0: Nilton Tato fez ajustes pontuais no texto.
1: E o que a gente fez foi deixar mais explícito para que isso não venha causar algum dano, algum prejuízo, porque não é justo que um proprietário assuma dano de um crime que tenha acontecido em outra área e não na dele.
0: Falta apenas a aprovação da Comissão de Constituição e Justiça para a proposta ser encaminhada diretamente para a análise do Senado, sem necessidade de votação no plenário da Câmara. Da Rádio Câmara de Brasília, José Carlos Oliveira.
2: Previdência. Comissão aprova projeto que institui auxílio para cuidador familiar. A repórter Maria Neves tem os detalhes da proposta.
3: A Comissão de Defesa dos Direitos da Pessoa Idosa da Câmara aprovou o projeto do deputado Marcos Tavares, do PDT do Rio de Janeiro, que institui auxílio financeiro de R$ 600 para cuidadores não remunerados de pessoas idosas ou com deficiência. Pelo texto, terá direito ao benefício cuidadores da família que residam na mesma casa de quem recebe o cuidado. O cuidador familiar também não poderá ter trabalho formal remunerado que impeça o cuidado. Além disso, deve estar com os dados atualizados no Cadastro Único do Governo Federal, o CAD Único, e a renda mensal de cada integrante da família não pode ultrapassar um quarto do salário mínimo. Hoje, esse valor equivale a R$ 425. O relator, deputado Heriberto Medeiros, do PSB de Pernambuco, ressaltou que em 2024 entrou em vigor a Política Nacional de Cuidados prevista em lei. Segundo explica, a norma estabelece diretrizes para profissionalização e apoio a cuidadores, além de reconhecer o cuidado como dimensão fundamental da proteção social. No entanto, a legislação não prevê compensação financeira para situações em que familiares assumem a tarefa de cuidar de um parente de forma integral e permanente. Na opinião do deputado, a remuneração por esse trabalho vai melhorar, inclusive, o bem-estar de idosos e de pessoas com deficiência.
4: Projeto que irá beneficiar, dar atenção àquelas pessoas da família que cuidam dos seus familiares por necessidade. As pessoas idosas, pessoa com deficiência que não tem condições de pagar a um cuidador, esse cuidador da família que está dando essa atenção irá ter o auxílio de R$ 600 para a sua sobrevivência, mas também para cuidar com atenção, com cuidado, com zelo que verdadeiramente merece a pessoa idosa e a pessoa com deficiência.
3: Ainda de acordo com o texto aprovado, o auxílio financeiro ao cuidador não remunerado poderá ser recebido mesmo por quem já conta com outros benefícios de programas de transferência de renda, como Bolsa Família. Entretanto, a soma dos valores recebidos não pode ultrapassar um salário mínimo. Os cuidadores de famílias em que a renda de cada integrante seja maior que um quarto do salário mínimo poderão receber a metade do auxílio financeiro, no valor de R$ 300, por até 24 meses. A proposta que institui o auxílio para o cuidador familiar ainda será analisada pelas comissões de Previdência e Assistência Social, de Finanças e Tributação e de Constituição e Justiça. Da Rádio Câmara de Brasília, Maria Neves.
2: Habitação. Comissão aprova projeto que beneficia mulheres com medidas protetivas no Minha Casa Minha Vida. A repórter é Silvia Munhato.
5: A Comissão de Desenvolvimento Urbano da Câmara aprovou o projeto que altera as regras do programa Minha Casa Minha Vida para beneficiar mulheres sob medida protetiva. Pelo texto, essas mulheres poderão financiar um imóvel pelo programa, mesmo que já possuam outra casa ou tenham recebido subsídios habitacionais anteriormente, condições que normalmente impediriam o acesso ao benefício. A proposta original

0: focava no financiamento de reformas de segurança nas residências atuais das vítimas. O texto aprovado é o relatório da deputada Natália Bonavides, do PT do Rio Grande do Norte, que permite a compra de novas unidades. Segundo ela, a prioridade deve ser a retirada da vítima do local de risco.
1: Aquela situação dessa mulher vai permitir com que ela acesse de forma emergencial as políticas do programa Minha Casa Minha Vida. Isso é muito importante porque a gente está vendo um crescimento da violência contra as mulheres e um crescimento brutal.
0: O projeto que beneficia mulheres sob medida protetiva dentro do Minha Casa Minha Vida será analisado agora pelas comissões de defesa dos direitos da mulher, de finanças e tributação e de Constituição e Justiça. Da Rádio Câmara de Brasília, Silvia Minhato.
2: Transportes. Avança na Câmara projeto que permite a substituição das lâmpadas originais dos faróis dos veículos por modelos de LED. A repórter Júlia Lopes tem os detalhes.
3: A Comissão de Viação e Transportes da Câmara aprovou um projeto que permite a substituição das lâmpadas originais dos faróis por modelos de LED, independentemente da idade do veículo. Atualmente, o Conselho Nacional de Trânsito, o CONTRAN, proíbe a troca em carros que não foram projetados para esse tipo de tecnologia. Pelo texto aprovado, a substituição será permitida desde que as lâmpadas tenham certificação do Instituto Nacional de Metrologia, Qualidade e Tecnologia, o Inmetro, e que a instalação siga os padrões de segurança e regulagem definidos pelo próprio CONTRAN. O relator da proposta, deputado Zé Trovão, do PL de Santa Catarina, afirmou que o objetivo é ajudar principalmente proprietários de veículos mais antigos que hoje enfrentam dificuldades para encontrar peças compatíveis. Ele destacou que os benefícios do uso de LED podem trazer mais eficiência, durabilidade e sustentabilidade.
4: Você às vezes está viajando, queima uma lâmpada. Você chega num lugar, não tem lâmpada normal, o cara só tem lâmpada de LED. Você coloca, porque você não pode andar no escuro. Quando a polícia te para, você é multado por isso. E ele pode reter o seu veículo. Então o que nós estamos fazendo hoje é dando clareza a isso. O caminhão, ele pode ser feito a transferência de lâmpadas comuns para lâmpadas de LEDs, que além de ser mais eficaz, inclusive na iluminação, são lâmpadas que consomem menos energia. Então a gente está ajudando em vários sentidos. Primeiro, na sustentabilidade e também na visão do caminhoneiro, que é tão importante no nosso transporte.
3: A proposta que altera as regras atuais do CONTRAN sobre o uso de lâmpadas de LED em veículos segue agora para análise na Comissão de Constituição e Justiça. Da Rádio Câmara de Brasília, Júlia Lopes.
2: Ciência e tecnologia.
5: Projeto amplia recursos de acessibilidade na internet, em transmissões de vídeo e em jogos eletrônicos. A repórter Daniele Lessa nos traz quais as medidas.
6: A Comissão de Ciência, Tecnologia e Inovação da Câmara dos Deputados aprovou o projeto que amplia os recursos de acessibilidade na internet e em jogos eletrônicos para pessoas com deficiência. A proposta é da deputada Maria Rosas, do Republicanos de São Paulo, e altera o Estatuto da Pessoa com Deficiência para garantir mais inclusão no ambiente digital. Entre as medidas previstas, o projeto estabelece que empresas de jogos eletrônicos devem garantir, na medida do possível, o acesso de pessoas com deficiência. O texto aprovado também prevê que transmissões de vídeo pela internet, inclusive videoconferências, ofereçam legendas em tempo real, janela com intérprete de Libras e opção de áudio com audiodescrição. Além disso, serviços de streaming e de distribuição de conteúdos audiovisuais na internet deverão apresentar planos de ação para implantar os requisitos de acessibilidade, com um prazo de adaptação de até 10 anos. O relator na Comissão de Ciência, Tecnologia e Inovação, deputado Davi Soares, do Podemos de São Paulo, destacou o impacto social da medida.
7: Olha, eu creio que não vai ter nenhuma resistência, porque essa pauta é justa. Nós estamos falando aí entre 7,3% a 8,9% da população que tem deficiência, muitos deles deficiência visual. Precisavam fazer esse regulamento até para a indústria ter base legal para poder prover. Certamente vai se tornar uma legislação aí há muito tempo esperada por esse grupo da população.
6: Segundo o relator, a proposta cria uma base legal importante para que empresas e plataformas digitais ampliem a oferta de recursos acessíveis, reduzindo barreiras ainda existentes no ambiente digital. O projeto que amplia recursos de acessibilidade na internet, em transmissões de vídeo e em jogos eletrônicos será analisado agora pelas comissões de comunicação e de Constituição e Justiça.

0: Justiça, da Rádio Câmara de Brasília, Daniele Lessa.
1: Educação.
2: Avança na Câmara a proposta que muda a LDB para exigir das escolas a definição de uma estratégia de prevenção de acidentes e doenças. Confira na reportagem de Luiz Cláudio Canuto.
3: A Comissão de Integração Nacional e Desenvolvimento Regional da Câmara dos Deputados aprovou o projeto que exige estratégia nas escolas para prevenção de acidentes e doenças. A proposta altera a LDB, Lei de Diretrizes e Bases da Educação Nacional, que já prevê ações contra as drogas. A relatora na comissão, deputada Socorro Nery, do PP do Acre, manteve as mudanças feitas na Comissão de Educação. A versão original previa a criação nas escolas de comissões internas para prevenção de acidentes, doenças e violência. Mas o entendimento foi o de que as escolas devem ter autonomia para tomar as providências que acharem mais oportunas para cumprir suas responsabilidades.
4: Nós observamos que durante a pandemia de Covid-19, a escola passou a ser um espaço muito importante. Não apenas porque ali também pode se disseminar muito rapidamente vírus, doenças, mas também como um espaço que pode e deve atuar na busca de novos comportamentos, novas atitudes, novos valores, cuidando devidamente da infraestrutura, dos brinquedos, do parque, da carteira escolar, portanto, olhando para todo o ambiente escolar e fazendo a devida prevenção para evitar acidentes e violências a crianças e adolescentes nesse ambiente.
3: O projeto foi apresentado pelo deputado Bruno Ganem, do Podemos de São Paulo, e ainda vai passar pelas comissões de Finanças e Tributação e de Constituição e Justiça. A proposta, em princípio, não precisa passar pelo plenário. Para virar lei, o projeto deve ser aprovado pela Câmara e pelo Senado. Da Rádio Câmara de Brasília, Luiz Cláudio Canuto.
1: Direitos Humanos.
2: A Comissão de Direitos Humanos da Câmara aprovou projeto que garante o uso de elementos culturais e espirituais em espaços públicos e privados. A repórter é Sofia Peçanha.
5: A Comissão de Direitos Humanos, Minorias e Igualdade Racial da Câmara dos Deputados aprovou o projeto que garante o direito ao uso de elementos culturais e espirituais por povos indígenas, comunidades quilombolas, povos e comunidades tradicionais e grupos de matriz afro-brasileira em espaços públicos e privados de uso coletivo. A proposta, apresentada pela deputada Célia Chacrabá, do PSOL de Minas Gerais, estabelece que itens como cocares, turbantes, tranças, vestes rituais, maracás e outros adornos simbólicos possam ser utilizados sem que isso resulte em restrição de acesso, constrangimento ou qualquer forma de discriminação. Durante a votação na comissão, a autora evidenciou a necessidade de proteger a diversidade cultural brasileira.
6: Mas dizer que a nossa identidade é a nossa principal vestimenta, as pessoas...

0: Eu tenho medo mesmo é de perder a nossa identidade ancestral, porque esse sim é o nosso principal documento.
1: O projeto reforça direitos já previstos na Constituição, como a liberdade de crença, a livre expressão cultural e a dignidade da pessoa humana, além de responder a casos de discriminação. Em seu parecer, o relator, o deputado Rimonte, do PT do Rio de Janeiro, afirmou que a proposição contribui para o fortalecimento da proteção jurídica dessas manifestações ao explicitar garantias e induzir mudanças institucionais necessárias à prevenção de violações de direitos. A deputada Duda Salabert, do PSOL de Minas Gerais, concordou com o parecer do relator e acrescentou que o projeto garante o direito de existir no espaço público.
2: A cidade é um espaço de disputa simbólica, disputa cultural e disputa humanitária. Então, se os indígenas não podem ocupar os espaços com suas vestimentas, com a sua tradição, a cidade está dizendo que os indígenas não podem ocupar aquele espaço. Então, é um projeto sobre democracia, é um projeto sobre o direito à cidade.
1: O texto proíbe a discriminação em locais como aeroportos.
3: Apresentação de Paula Bittar e Val Monteiro. Boa noite.
4: A Voz do Brasil volta amanhã. Boa noite para você.
5: 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Boa noite.

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0: Meia-noite e 23.
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0: Meia-noite 44.
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0: 1 e 7.
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0: 1:38.
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0: 2:05.
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0: 3:37.
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0: 4 e 10.
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0: 4:31.
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0: 5 e 12.
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0: Começar, sabe que tá tudo bem. Estamos bem. Tchau, tchau.
1: 5h31.
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0: 5:48.
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2: Vamos nessa, meus amigos, minhas amigas, muito bom dia pra todo mundo. Cá estou eu, seu amigo Fábio Lima, chegando às 6h10 da manhã pra mais uma edição do nosso Despertador. Hoje, sexta-feira, dia 31 de julho, ano 2026, último dia do mês de julho. Já vamos dando aquele pontapé inicial para o mês de abril. Pois é, o ano passando bem rapidão e a Rádio V junto com você em todos os momentos, neste caso aqui, levando música boa e informação das 6 às 8 horas da manhã para você, o nosso querido ouvinte, sempre com o oferecimento Carbone Fiat, Ura Única e Casa Grande e também Supervisa Atacadista. Você que está ligado aqui na programação, nos ouve através do rádio, no aplicativo, no site e também através da sua Alexa. Aproveita e dá uma colada aí nas nossas redes sociais, sempre com um super presente rolando para você nas nossas promoções.
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0: Essa programação da sua Rádio V. Pra você, um ótimo dia. Morgan Wallen, Tate McRae, na programação número 1. As melhores músicas para você começar muito bem o seu dia, além, claro, de muita informação até as 8 horas da manhã. E claro que nós também temos para você boas dicas para você economizar o seu dinheiro, para você de repente deixar a sua casa mais bonita também, né? 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
0: Vamos às primeiras informações do dia. O Campeonato Municipal de Futsal de Videira está temporariamente paralisado após a briga registrada na noite de quarta-feira no ginásio Medalhão. A Fundação Municipal de Esportes e também a Comissão Disciplinar informaram que as competições da primeira e segunda divisão ficam suspensas até nova decisão. Os órgãos repudiaram os atos de violência e vão se reunir com outras entidades para definir medidas que reforcem a segurança, garantindo a integridade de atletas, arbitragem, dirigentes, torcedores e famílias que acompanham os jogos. Verdade, hein, gente? Uma sequência de brigas aí nos jogos de futsal, né, aqui em Videira. Parece uma mistura de futsal com MMA, né? Mais informações para você, a Vinícola Zago, ou melhor, a Vinícola Longa Vida. A Vinícola Longa Vida de Pinheiro Preto conquistou destaque nacional ao receber medalha de ouro com o Rosé Seco e também prata com o Niágara Seco no concurso brasileiro de vinhos de mesa. Que legal, hein? As premiações reconhecem a qualidade da produção do meio oeste catarinense e valorizam o trabalho realizado desde o cultivo das uvas até a vinificação. O resultado reforça o potencial da vitinicultura da região e projeta o nome de Pinheiro Preto no cenário nacional. Um abraço então a todos que fazem parte da Vinícola Longa Vida. Parabéns por essa premiação tão importante, hein? Agora 6h26, hora de intervalo, a gente volta já com mais informação para você, ouvinte da melhor. Rádio V confirma 6h26.
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0: Muito bem, essa é a sua Rádio Vê. Para você, um ótimo dia. Fechamos com Lola Young, On Thing. Muito som legal para você começar muito bem o seu dia. E claro, na melhor rádio, com certeza, oferecendo para você música boa e muita informação. Em mais uma edição do nosso Despertador, vamos juntos então até as 8 horas da manhã. Lembrando que logo mais tem O Plugado, tem o Manda Ver, todos esses horários com prêmios para você também, tá? E claro, a partir do meio-dia, mais uma edição do Amnésia, com o Daniel Santos no comando, trazendo um repertório uma hora inteirinha com as mais antiguinhas para você matar saudade no som da rádio que você mais ouve. 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
0: Olha, gente, a Mega Sena sorteia hoje. Ou melhor, né? Sorteou ontem. É isso mesmo? Bom, vou deixar isso aqui pra depois, então, né? Vamos falar pra você dessa aqui, ó. A Anvisa suspendeu a venda, distribuição e também o uso do lote 114053. Presta atenção, tá? A Anvisa suspendeu a venda e distribuição, além do uso do lote 114053 do medicamento Paramol 750mg em embalagens com 200 comprimidos após identificar indícios de contaminação por fungo, hein? A agência orienta que quem possui esse lote interrompa o uso imediatamente e procure orientação médica ou farmacêutica. As unidades afetadas também serão recolhidas do mercado. Essa e outras informações estão disponíveis para você no portal RBV.
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0: Rádio V 6:47.
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Senhores, o som do The Weeknd na programação número 1, sonzeira na verdade, né? 7 horas 2 minutos para você, ótimo dia, muito obrigado pela sua companhia. É mais uma edição do nosso Despertador, né? Tá ligado como é que funciona? Muita música, muita informação para você começar muito bem o seu dia. Sextou, né, senhoras e senhores? Um abraço para você que tá de aniversário nesse sextou. Parabéns para você, muitos anos de vida. Um abraço também ao amigo, amiga que nos leva de carona no seu carro, ouvindo muita música boa. E claro, ficando também muito bem informado, né? 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

0: Subsídio tarifário. Segundo o estudo técnico da Agir, a tarifa necessária para manter o equilíbrio do sistema seria de R$ 9,36, mas parte desse custo será assumida pelo município para tornar o transporte mais acessível à população. Agora 7h04, 7h04. A Receita Federal paga nesta sexta-feira o terceiro lote da restituição do Imposto de Renda 2026 para cerca de 2 milhões e 700 mil contribuintes. Ao todo, serão liberados 4 bilhões e 600 milhões de reais. A consulta está disponível no site e também no aplicativo da Receita Federal. Quem não receber pode ter a restituição retida em malha fiscal ou apresentar inconsistências nos dados bancários informados. Agora 7h04, hora de intervalo, a gente volta já. Bom dia. Rádio V confirma, 7h04.
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0: Rádio V, para você um ótimo dia. Sextou com música boa, Gabriel Elias, Mística. Obrigado pela sua companhia, pela sua audiência. 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É um timaço de patrocinadores, né? Que legal, bom demais ter os nossos patrocinadores e ter também, claro, o prazer da sua audiência junto com a gente. Muito bom, obrigado pelo carinho, tá? Você que tá junto com a gente aí no carro, no aplicativo, no site, em todos os canais, muito obrigado pela companhia. 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
0: Hora de informação, Itajaí manteve a liderança nacional em importações pelo terceiro ano consecutivo no primeiro semestre de 2026. Segundo o Ministério do Desenvolvimento, empresas do município importaram 9 bilhões e 100 milhões de dólares em mercadorias. A cidade também foi a quinta maior exportadora do país. O desempenho acompanha o crescimento do porto de Itajaí, que registrou alta de 40% na movimentação de cargas e de 77%

0: 5% no volume de containers em relação ao mesmo período do ano passado. O Supremo Tribunal Federal autorizou a abertura de um inquérito para investigar Fábio Luiz Lula da Silva, filho do presidente Luiz Inácio Lula da Silva, por suspeitas de corrupção e tráfico de influência. O pedido foi feito pela Polícia Federal, que apura uma possível tentativa de intermediar contatos no Ministério da Saúde e também na presidência. A defesa nega irregularidades, afirma que Fábio Luiz não tem relação com as investigações sobre fraudes no INSS e diz que ele não praticou qualquer ato ilícito. Mais informações para você: subiu para 35 o número de mortos após o terremoto de magnitude 7.1 que atingiu o Japão. As equipes de resgate seguem em busca de sobreviventes entre os escombros, enquanto uma forte onda de calor tem temperaturas de até 39 graus, dificultando os trabalhos. As autoridades também mantêm o alerta para novos tremores e orientam a população a evitar áreas de risco. Essa e outras informações você encontra acessando o portal rbv.com.br. Rádio V confirma 7h25.
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4: Leandro Puchalski que tem informação. Leandro, bom dia, bem-vindo.
5: Bom dia para todos os ouvintes. Semana vai chegando ao seu final e nós temos influência de um ar mais seco pelos lados do meio oeste, o que acaba garantindo, pessoal, uma sexta-feira com a presença do sol. Tá certo que tem alguns momentos com uma nebulosidade presente, mas à medida que temos o decorrer dessa sexta-feira, vamos tendo aberturas de sol. Chegando com as informações de temperaturas também. Bom, nós temos máximas da tarde em torno de 20, 21 graus,

0: vamos assim. Para o período do sábado, pessoal, o sol vai aparecer também aqui para nós. De novo, alguns momentos com nuvens, mas o sol aparece. As temperaturas da tarde do sábado sobem um pouco mais, se aproximando da casa dos 24, 26 graus. No domingo é mais nublado. Nós temos mais nuvens no domingo, mas ainda assim com previsão de abertura de sol e temperaturas da tarde em torno de uns 23, 25 graus. Nós vamos ter, pessoal, no final do sábado para o domingo, a passagem de uma frente fria de intensidade fraca passando muito pelo oceano. Então deve provocar esse aumento de nebulosidade ao longo do domingo, mas a princípio não muito mais do que isso. Grande abraço para todos vocês, informações do tempo da Puchalski, Meteorologia.
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0: gosto mesmo de
1: essa
0: você.
1: É a sua Rádio V, Maneva, promete, sonzeira, hein? Bom dia pra você.
0: Promete que a gente vai estar junto.
1: Mais uma ótima sequência pra você na programação da número 1, já já é o nosso giro esportivo, mas antes, deixa eu convidar você, gente, olha só, essa festa é boa, hein? 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
0: O nosso giro esportivo é rápido, né? Ontem tivemos alguns jogos. Corinthians acabou empatando em 0-0 com o Atlético Paranaense. Em um jogo equilibrado, Corinthians e também Atlético Paranaense ficaram no empate sem gols. As equipes tiveram dificuldades para criar grandes oportunidades e saíram com um ponto cada. Tivemos também em Curitiba 0, Cruzeiro 1. O Cruzeiro venceu fora de casa e garantiu 3 pontos importantes. A equipe mineira segurou a pressão do Curitiba e conquistou a vitória pelo placar mínimo, 1-0. Tivemos também a Copa Sul-Americana, playoffs das oitavas de final. Grêmio 0, Bolívar 1. Pois é, em casa, hein, Grêmio? Fala sério. O Bolívar surpreendeu o Grêmio e venceu por 1-0 fora de casa. O resultado deixa a equipe boliviana em vantagem no confronto pela vaga nas oitavas de final. Dale, Grêmio, vamos ressurgir, hein? Vamos ressurgir. Agora 7h44, já o finalzinho de mais uma edição do nosso Despertador. Já tem um plugado. 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
4: 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Mas tem mais músicas, já já mais uma edição do Plugado e muitos prêmios pra você na número 1.
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3: Olá, bom dia. Uma excelente manhã para você sintonizado com a gente em 102,9 FM. Essa é a Rádio V de Videira Santa e Bela Catarina, ao vivo todas as manhãs para começar o seu dia junto com você. Sextou, que maravilha! Bora ficar juntos aí até as 10 horas da manhã, todo mundo plugado, sintonizado com a gente nesse dia 31 de julho de 2026. Eu, Cris Menegazzo, por aqui, ele, Léo Bettoni, por ali. Fala, Léo!
4: Bom dia, Cris, e bom dia pra toda a galera ligadinha na V que quer começar o melhor sextou do meio oeste catarinense.
3: Vamos nessa, então! Cola aí que com nós é só sucesso. Até as 10, com a sua participação e com o oferecimento dessa parceria aqui que a gente tem e que a gente respeita muito. 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Hoje, sexta-feira, também é dia de caramelo, doces e festas, Mercadão dos Óculos, Sulita e Peretti Motos está junto com a gente no sextou mais animado do sul do mundo. Bora trazer aí a nossa pauta do dia pra galera já saber como é que vai fazer pra participar?
4: Bora! Mande mensagem no 99101-1828 respondendo a nossa pauta. Você prefere comer sempre a mesma comida ou nunca poder repetir um prato?
3: Ai, qual? Daqueles dilemas. O que
4: bem
3: você prefere,
4: esse,
3: hein? Comer a mesma comida pro resto da sua vida ou nunca mais poder repetir uma outra receita? E falando em comida, hoje a sua participação tá valendo o kit churrasco lá do Supervisa e também, o que mais, Léo?
4: O almoço do Aroma e Sabor.
3: Então vem junto com a gente que de alguma forma você vai ganhar algum prêmio especial aqui do nosso plugado, tá bom? Bora que a sexta-feira tá só começando e a gente tá com muita vontade de levar alegria e animação pra você aí do outro lado. Cleiton e Romário, chega mais! Não namora! Bom dia!

0: Rádio Ver, melhor programação musical da sua manhã. Você encontra aqui junto com a gente. Vem, vem que no caminho a gente explica, viu? Gustavo Mioto, Last Goodbye. Teve também a Isa com o Marcelo Falcão, Pesadão Dão. Cleiton e Romário, Zé Neto e Cristiano, Não Namora. E assim a gente começa a nossa sexta-feira por aqui, Leozinho.
1: Isso aí, pra você responder a nossa pauta do dia, você prefere comer sempre a mesma comida ou nunca repetir um prato?
0: E aí, o dilema da vida adulta.
1: É complicado.
0: Vamos pensar que isso nunca vai acontecer, né?
1: É.
0: Mas, entretanto, todavia, entra na brincadeira aí junto com
1: Vamos
0: a gente.
1: Vamos dizer que chegou um contrato na sua casa, assim, você chegou, tem um contrato, você tem que escolher um ou outro.
0: Tá.
1: E daí vai ter sempre ou a mesma comida, ou vai ter uma comida diferente.
0: É isso aí.
1: Qual que você prefere?
0: Fala pra nós aí, viu? E ó, toda semana aqui, na sexta-feira, a gente tem a parceria do Aroma e Sabor, sortindo um almoço delicioso pra você, tá? 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E também o kit churrasco.

0: se você quer caprichar no churrascão em casa aí, aproveita para participar junto com a gente. Manda mensagem de áudio, manda mensagem de texto, tá valendo, tá? E por falar em churrasco, é claro que sextou com S de...
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0: Muito bem, a nossa audiência já participa e a galera vem muito bem humorada nessa manhã aí de sexta-feira, tá?
1: Lá vem.
0: É, o povo vem junto com a gente.
1: Eu já tô imaginando o que que é.
0: Daquele jeito que eu acho que pro sextou tá maravilhoso, é. Viu? Tem que começar o dia dando risada mesmo. A pergunta da nossa pauta do dia é a seguinte: você prefere comer para sempre a mesma comida ou nunca mais poder repetir um prato? Aí o nosso ouvinte Sidney Pedroso mandou assim, ó: isso aí seria o casamento? Você que tá falando, hein, Sid?
1: Nós estamos falando de alimentos. Alimentação.
0: Mas tá valendo, manda o nome completo aí pra participar e concorrer ao prêmio de hoje. Valeu pela criatividade, mandou bem demais.
1: Foi bem.
0: 8h21.
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Rádio Ver, plugado no ar, com Felipe Rodrigo, Caos de Alguém. Pra fechar mais uma sequência, teve também aquela que a gente canta sempre que toca, né? Capital Inicial, Natasha. Ray, com Where Is My Husband, também tocando por aqui, abrindo esta sequência. Enquanto você ouve, a gente participa no Whats da V no 99101-1828. 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
0: Maravilha! A galera segue com a gente aí, último dia do mês de julho. Bora se despedir do mês de julho em grande estilo, né? Com o sorteio rolando. Tem kit churrasco lá do Supervisa e tem também um almoço lá do Aroma e Sabor. Uma delícia, viu? Pra quem não quer cozinhar aí nessa manhã de sexta-feira, né? O Aroma e Sabor fica aberto aí de segunda a sábado, tá? A partir das 11 horas ali tem marmita também. Inclusive a galera que almoça aqui na rádio, marmita tudo lá do Aroma
1: sabia.
0: E Sabor.
1: E são bem boas.
0: É uma delícia. Tempero top. Um grande abraço aí também para as cozinheiras, para a Solange, pessoal que está sempre aí trabalhando lá no Aroma e Sabor também. Respondendo a pauta do dia, temos a participação aqui da nossa audiência. E a pauta qual que é, Léo?
1: Você prefere comer sempre a mesma comida ou nunca poder repetir um prato?
0: O nosso ouvinte Sidney aqui está perguntando se isso é casamento, né? A gente já falou.
1: É que na verdade isso aqui resume muito a tua personalidade. Vamos ser sinceros, já resume bastante a tua personalidade.
0: É verdade. O Miguel respondeu assim, ó: eu prefiro comer pro resto da vida uma coisa só. É quem gosta de rotina, quem gosta da mesma coisa, né?
1: É que assim, ó, depende do que é a mesma coisa. Se a mesma coisa é boa, eu prefiro.
0: Teu prato preferido.
1: Ah, então sim. Então,
0: mas
1: sim.
0: Aí, será que não vai enjoar muito tempo?
1: Eu acho que não.
0: Acho que não, né?
1: Enjoar prato favorito, não.
0: A Patrícia Dias mandou aqui, sextou com essa dúvida cruel. Eu escolheria não repetir a mesma receita.
1: Mas aí eu penso, vai que hoje é uma comida boa, amanhã é horrível. E amanhã uma
0: então,
1: ruinzinha.
0: Aí é que tá, ela não queria repetir a mesma... Ah, tá. É, ela não ia repetir o mesmo prato, né? Ia comer sempre a mesma coisa. Não tinha erro também, né, Patrícia?
1: Claro.
0: E ela disse, ó, mas confesso que não seria fácil, pois sempre tem aquela receita que a gente ama repetir. Gostaria de participar aí do sorteio do Aroma e Sabor e do kit churrasco. Churrasco, por exemplo, é uma receita que a gente ama repetir. Domingo é sagrado, né? Tem que ter uma carninha. Tem que ter uma carninha.
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0: Seguinte, a gente traz as curiosidades todos os dias pra vocês aqui, com fatos que marcaram época, quem é que tá de aniversário, comemorando aí, né, mais um ano de vida. E vamos começar falando que esse dia 31 de julho, hoje sexta-feira, de inverno, já se passaram 212 dias do ano, faltam 153, a lua é cheia.
1: E hoje é dia mundial do guarda florestal, dia da mulher africana e dia também do vira-lata. Oh! Pra mim, a melhor raça de cachorro. Os mais queridos, mais gente boa e os mais bonitinhos.
0: Verdade. Eu vi uma reportagem esses dias que o pessoal tava procurando a origem do vira-lata caramelo, que dizem que é um dos símbolos do Brasil.
1: Sim.
0: Eu vi que o México tava tentando roubar pra eles também, né? Mas o cachorro vira-lata, ele é um queridão, né? Vamos combinar. Você tá em qualquer lugar assim, chega um
1: sempre
0: cachorrinho
1: tem
0: assim. Sempre tem
1: um vira-latinha.
0: Verdade. Acontecimentos que marcaram época. Lá em 1971, 55 anos atrás, o Pelé marcava o seu último gol pela seleção brasileira em um amistoso contra a Áustria.
1: Isso aí. Ele se aposentou da seleção bem novo, comparado com os jogadores de hoje em dia. Se eu não estou enganado, foi antes dos 33 anos que ele se aposentou da seleção. Ou seja, o Pelé ainda tinha futebol para render para a seleção, mas se aposentou cedo.
0: É, cansou, né?
1: Cansou.
0: 2008, 18 anos atrás, é comprovada a existência de água em Marte. E aí
1: isso
0: depois,
1: aí,
0: muitos outros estudos, o pessoal já fazendo seleção aí para mandar a galera para Marte. Você iria?
1: Eu iria para Marte se eu tivesse...
0: Numa expedição?
1: Eu iria. Eu acho isso muito legal. Eu iria para Marte para explorar, só que eu teria que ter
0: a certeza
1: que eu vou voltar. Né? Eu não vou ficar lá
0: em
1: Marte.
0: Tem um porém, né? Tem
1: isso
0: um
1: aí.
0: Porém. Vamos aos aniversariantes do dia por aqui também, Léo?
1: Bora. Quem tá fazendo 64 anos hoje? Wesley Snipes, o ator estadunidense que nasceu em 1962. Ele tá bem sumido ultimamente. Eu lembro dele muito em filmes dos anos 90.

0: mas eu não peguei algum filme atual dele pra,
1: não lembro
0: de cabeça.
1: Também.
0: Não lembro, sinceramente. Quem tá fazendo também 61 anos hoje, que nasceu em 65, é o Nivaldo Prieto, que ele é considerado um dos maiores narradores esportivos do Brasil. Ele tem mais de 40 anos de carreira, passou pelas emissoras como a Globo, Band, ESPN, Fox Sports e atualmente trabalha no Paramount Plus. Ele já narrou Copa do Mundo, Jogos Olímpicos, Fórmula Indy, Libertadores e diversos outros grandes eventos, sendo reconhecido por sua voz marcante e versatilidade. E também pra galera que não se lembra, ele foi o primeiro narrador do FIFA no Brasil. Ele que fez a tradução do FIFA locução.
1: Eu coloquei o nome dele aqui no Google, já lembrei
0: FIFA
1: quem
0: 7,
1: é.
0: FIFA 7, 8, 9 e 10, se eu não tô enganado. E ele é um dos grandes narradores do Brasil. E agora também relembrando quem nasceu também em 1965, é a J.K. Rowling, a escritora britânica e criadora do Harry Potter. Ela, entre os fãs do Harry Potter, tem uma certa polêmica por conta das opiniões dela e alguns pronunciamentos que ela anda falando.
1: Mas ah, é?
0: Sim, principalmente por conta de algumas opiniões dela bem polêmicas e bem complicadas.
1: Relacionadas a quê?
0: Principalmente a sexualidade e tópicos bem sensíveis, assim que... É difícil você dar uma opinião sobre. Eu discordo das opiniões dela, porque... Mas ainda assim, é
1: conservadora?
0: Complicado. Bem conservadora e... Enfim.
1: Tá aí. E hoje, por ser aniversário da J.K. Rowling, também se comemora o aniversário do Harry Potter, né? O principal personagem aí que ela escreveu e aí se tornou filme e foi o sucesso que foi. E assim, ó, existe uma Harry Potter mania, né?
0: Sim.
1: No mundo todo. E inclusive hoje, às 19 horas, lá no Videira Shopping, a galera da Expresso Nut, que traz toda essa temática, né, do Harry Potter pra dentro do seu estabelecimento, vai realizar um evento bem bacana aí também para celebrar o aniversário do Harry Potter para os fãs aí que estão aqui em Videira. Então dá uma passadinha lá. A gente recebeu o convite ontem também.
0: Sim, eu vi.
1: Tá lá no Instagram da Rádio V, no @radiov102.9. E é isso. Se você conhece alguém que tá de aniversário também, quer mandar os parabéns, manda aí pra gente no WhatsApp da V, no 99101-1828.
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1: Atenção para o pensamento do dia para fechar a semana, viu? Ninguém bagunça a sua casa se você não der a chave. E isso não é sobre casas, viu? Rádio V. 19 minutos, faltando para as 9.
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3: O Campeonato Municipal de Futsal de Videira está paralisado após uma briga registrada no ginásio Medalhão. A Fundação Municipal de Esportes e a Comissão Disciplinar suspenderam de forma preventiva as competições da primeira e segunda divisão. Uma reunião será realizada para definir novas medidas de segurança e disciplinar os envolvidos. A organização reforça que a violência é incompatível com o esporte e que o campeonato só será retomado quando houver condições para garantir segurança de atletas, árbitros, dirigentes e torcedores. Para mais informações, acesse portalrbv.com.br.
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0: Rádio V, sucesso de Lola Young, aqui da programação Messi, tocando pra você em 102.9, pra todo mundo que tá plugado nessa manhã, plugadinho junto com a gente, no sextou da Rádio V, Dilcinho com um Sorriso Maroto, Pouco a Pouco, na primeira teve o Hugo Henrique com Mala, tocando sucessos pra você do sertanejo, do pop nacional, internacional e fazendo aquela mistura boa enquanto você participa e concorre aos prêmios de hoje.
1: Isso aí, almoço do Aroma e Sabor e o kit churrasco do Super Visa.
0: Já tá sabendo, né? Tá sabendo, tá ligado junto com a gente aqui na programação da Rádio V.
1: Tá ligado.
0: Bom dia pra nossa ouvinte aqui, ó, Isadora Corrente.
2: Bom dia, meu nome é Isadora Corrente. A resposta é todo dia uma comida diferente. E eu gostaria de participar do sorteio do kit churrasco do Super Visa do almoço do Aroma e Sabor. Obrigada.
0: Eu também gostaria de comer todo dia uma comida diferente, mas a nossa pauta do dia é a seguinte: você prefere comer sempre a mesma comida ou nunca repetir um prato? Ela optou por nunca repetir um prato.
1: Eu acho que ainda preferia comer sempre a mesma comida. Eu ainda...
0: Sério, você vai nessa?
1: Eu sou nessa.
0: De arriscar, eu sou de arriscar.
1: Eu penso assim, ó.
0: Eu queria nunca poder repetir, por mais que daí eu goste da comida, mas eu vou ter tido aquela experiência,
1: entendeu?
0: Mas pense
1: assim, hoje você tá comendo uma coisa boa, amanhã é uma coisa ruim, bem ruim.
0: Ah.
1: Depois de amanhã é uma coisa ruim, não bem ruim, ruim. Daqui uns 3 dias vai comer uma coisa boa mesmo.
0: Ah.
1: Daí eu não sei.
0: É um dilema. Mas eu acho que eu preferia comer uma comida diferente a cada dia.
1: Mas
0: viu?
1: Aí uma comida diferente é o quê? Eu posso fazer a mesma comida, só que com um tempero diferente?
0: Não.
1: Mas é uma comida.
0: Não dificulte, não complique incomplicável, Leonardo. Não tem. A pergunta é simples. Prefere comer a mesma comida sempre ou nunca repetir o prato? Não tem variação na nossa pauta aqui. Não vem.
1: Não gostei,
0: não vem complicar o negócio. Ó, bom dia. Respondendo a pauta do dia, a Carla Fellini, ela diz o seguinte: nunca poder repetir a comida, muito enjoativo. Comer todo dia a mesma coisa, não dá. Então ela também vai...
1: Também não.
0: Nunca repetir a mesma
1: errado
0: comida.
1: Errado vocês não estão.
0: Valeu, beijo, Carla. Obrigada pela participação, viu? Tamo junto. 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Bom dia, minha opinião. Quem tá chegando participando com a gente aqui, nosso amigo Anderson. Fala, Anderson. Ele mandou: minha opinião seria nunca repetir um prato, pois a variedade na gastronomia brasileira daria pra viver algumas vidas sem, sem contrariar que toda regra tem a sua exceção. Mudou um tempero, já é outra receita. Ó, ele veio na tua.
1: Ah,
0: aqui,
1: não,
0: ó.
1: Então aí sim.
0: Valeu, Anderson.
1: Não, mas aí não vale, porque daí a pessoa vai dizer: não, hoje vai ser arroz e feijão, mas eu coloco um pouco mais de sal. Ah, mas daí...
0: Não, não.
1: Daí eu coloco uma carne.
0: Tem que colocar uma linguiçinha sulita no meio do feijão. Ah, fica bom, hein?
1: Um defumado
0: que
1: também.
0: Que delícia,
1: no meio da feijoada.
0: Bom dia, sextou. Bom dia a vocês dois. O Rafa participando com a gente, querendo concorrer ao kit churrasco e também ao almoço do Aroma e Sabor. Ele diz assim: pauta difícil hoje, hein? Aí vocês me quebram, mas acho que eu prefiro não repetir o mesmo prato. Valeu, um abraço, obrigada pela participação. Tamo junto, viu, meu querido? Tiagão, fala aí.
3: Fala, Rádio V, bom dia, bom dia.
0: Bom dia.
3: Quem fala é Tiago Marbiavo, de Omerê. E a pauta do dia, eu gostaria de comer o mesmo prato todo dia, meu prato preferido todo dia. Assim, eu teria certeza que seria bom. Beleza, também gostaria
0: o sorteio
3: do kit churrasco Super Visa.
0: Se você tivesse que comer aí todo dia a mesma coisa.
1: Meu prato do dia a dia favorito é arroz, feijão, aquele franguinho cozido com molho, sabe? Com leguminho junto. Pra mim, acho que com isso daí eu já vivia bem.
0: É, eu acho que
1: viveria feliz.
0: Eu também. Acho que eu ia no tradicional, no feijão com arroz.
1: Mas
0: viu?
1: Assim, é, todas as refeições o mesmo, daí é triste. Daí não, de manhã você come arroz, feijão e carne e frango. De meio dia arroz, feijão e carne e frango. De noite, arroz.
0: Isso.
1: É triste,
0: a galera
1: que
0: é fit é mais ou menos por aí, né?
1: É. Só queria com a batata doce também.
0: É, tem uma misturinha
1: diferente
0: ali, né? Inventa uma... Como é que é? Um bolinho de cacau com aveia e banana. Nossa, que delícia. Eu vejo a galera fazendo aí. Parece bom. Mas não substitui um grostoli bem gostoso.
1: Não.
0: Bem...
1: Com uma cuca junto, um café.
0: É, ou então bem chuchado ali no açúcar. E na canela. Que delícia, hein?
1: É bom.
0: Vamos trazer algumas das informações informações do portal RBV para você que está sintonizado junto com a gente na manhã desta sexta-feira. Para começar, né, bem informada a nossa segunda hora do plugado por aqui. Vamos falar de tempo e temperatura? Como é que será que vai ficar o final de semana para Santa Catarina? É, minha gente, a sexta-feira será marcada pelo predomínio do tempo firme em Santa Catarina, com sol aparecendo na maior parte do estado e temperaturas agradáveis durante a tarde. A condição mais típica do inverno catarinense favorece um dia de estabilidade, embora algumas regiões aí do litoral e também do Vale do Itajaí ainda possam registrar maior nebulosidade. A chuva fica fraca em períodos bastante específicos. As temperaturas vão variando aí no meio-oeste de Santa Catarina, os termômetros vão variando entre a mínima de 13 graus e a máxima de 17 graus, tá? O sábado inicia com tempo estável também, embora o dia comece com maior nebulosidade, a possibilidade também de alguns chuviscos aqui na nossa região. No domingo, principalmente do domingo para segunda, a condição para pancadas de chuva e temporais muito isolados continua restrita a áreas próximas da divisa com o Rio Grande do Sul. Nas demais regiões catarinenses, o tempo segue firme com um predomínio de sol. As temperaturas permanecem elevadas também no final de semana, para a época do ano, né? Com máximas variando entre 25 e 30 graus, inclusive. Tá bom? Teremos aí tempos
1: bons
0: de final de semana com temperaturas mais elevadas aí para a época do ano.
1: E falando sobre Videira, que reduz a tarifa do transporte coletivo para R$ 4,50. E a prefeitura enviará um projeto à Câmara para criar um subsídio tarifário e diminuir o valor da passagem. O estudo técnico aponta a tarifa de R$ 9,36 para manter o equilíbrio do sistema. Então, resumindo bastante, a administração optou por implantar um subsídio tarifário que permitirá aos usuários pagar R$ 4,50 por viagem. A medida representa uma redução de R$ 1,50 em relação à tarifa atual de R$ 6,00 e de 4,86 em comparação ao

0: valor apontado como necessário para garantir o equilíbrio financeiro do sistema.
1: Muito bem. Videira será palco de um importante encontro voltado à promoção da responsabilidade social e também do desenvolvimento sustentável. No próximo dia 5 de agosto, a partir das 13h30, lá no auditório do Instituto Federal Catarinense, Campus Videira, estará recebendo então a palestra Como Estruturar as Iniciativas do Impacto Social e a sua organização a ser certificado.

0: após passar mal durante uma viagem. Olha só essa história, né? Uma história de solidariedade, acolhimento também e hospitalidade emocionou profissionais e pacientes do Hospital Divino Salvador aqui em Videira. A caminhoneira Andréia Regina da Silva estava viajando do Mato Grosso e passou mal enquanto estava no caminhão no município, né? Estava passando por aqui. E aí precisou ser encaminhada para um atendimento médico. Depois de 9 dias que ela ficou internada, ela recebeu alta, mas ainda enfrentava uma dificuldade. O segundo motorista que a buscaria, o caminhão só ia chegar no sábado.
1: Nossa.
0: E aí, longe de casa, sem ter onde ficar, né? Durante a espera, a Andréia chegou a considerar a possibilidade de ficar em um hotel, com as despesas pagas pela empresa. No entanto, segundo ela, a opção não representava um acolhimento que devia ser recebido por alguém que estava fragilizado aí, claro, né? Por uma questão de saúde. Foi então que uma família do município decidiu abrir as portas da casa para receber a caminhoneira aí. A iniciativa partiu do pai de Cristiane Araújo, que também foi caminhoneiro durante toda a vida. Ao saber que havia uma paciente de fora da cidade prestes a receber alta sem um local para ficar, ele decidiu acolhê-la. Essa decisão aí foi motivada por uma lembrança de anos atrás, quando ainda ele, sendo caminhoneiro, o pai da Cris aqui, a personagem em questão, né? Que acolheu aí também a mulher na sua casa, ele tinha passado mal em Brasília e também precisou da ajuda de uma pessoa que, mesmo sem conhecer, ofereceu acolhimento até alguém que alguém pudesse viajar para buscar ele, né? Anos depois, a família encontrou uma oportunidade de retribuir aquele gesto. É aquela velha história, né? Um mundo round and round. Uma hora você precisa, outra hora você vai ajudar. Então, bem legal essa história. A história completa, com todos os personagens, está lá no portal rbv.com.br e também está compartilhada lá no perfil do Instagram do Hospital Divino Salvador.
1: História
0: inspirando,
1: muito legal,
0: né? Inspirando aí. Não é para qualquer um, realmente.
1: Não.
0: Abrir as portas da casa, receber alguém e prestar esse carinho, esse acolhimento. Parabéns aí à família.
1: É uma coisa muito bonita.
0: Aham, muito legal. E ó, gente, seguindo por aqui na programação da Rádio V, já já a gente vai trazer mais música. Tem mais informação aí, Léo, pra gente fechar?
1: Não, era isso mesmo.
0: Fechou então? Bora ali pro intervalo e já já tem mais música. É o Plugado que tá no ar pra você. Nove e sete.
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0: Tempo tá nublado, em Videira, temperatura 15 graus.
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0: Rádio V, você ligado com a gente, curtindo o som da Simone Mendes, Amor no Escuro. Tocou também por aqui na programação do Duda Beat TZ da Coronel, Nossa Chance, lá na primeiríssima. A música que tá lá nos nossos stories também, The Kirkham Boys Don't Cry.
1: Tava com saudade de ver essa música.
0: Ah, é boa, né?
1: Eu gosto bastante.
0: Tem música que a gente sente saudade de ouvir e aqui, ó, a gente surpreende você com a melhor programação. 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Mas eu tô com pressa porque eu quero colocar nossa audiência no ar
1: tá,
0: aqui.
1: Ah, tá, então pode colocar.
0: Que o pessoal tá participando, mandando mensagem, respondendo a nossa pauta do dia e concorrendo ao kit churrasco lá do Supervisa.
1: E o almoço do aroma e sabor.
0: É isso aí. Gostaria de mandar um feliz aniversário pro meu filho Igor, que tá completando 17 anos. Dizer que eu amo muito ele. Quero participar dos sorteios aí.
1: Parabéns,
0: valeu,
1: Igor, então.
0: Valeu. Um abraço pro Igor, filho da Marisa Maciel. Bom dia. Também o Luiz Milani concorrendo. Ele diz assim, ó, eu preferia comer sempre a mesma comida também.
1: Ah,
0: galera
1: que
0: não gosta de mudar muito, mas é porque você falou da questão da personalidade. E
1: diz
0: tem muito a ver.
1: Sobre.
0: Quando você pede uma pizza, você pede o mesmo sabor sempre?
1: Sim.
0: Então tá
1: eu
0: aí.
1: Eu peço.
0: Né?
1: Eu fico
0: sabor
1: sempre no
0: favorito.
1: É, eu fico sempre no quatro queijos, estrogonofe.
0: A gente nunca se arrisca, né, em experimentar algo novo. Então fica a dica aí, né? Hoje, se você vai sair pra jantar, vai comer alguma
1: riscada.
0: Coisinha, arrisca. É bom a gente
1: que o medo,
0: experimentar
1: sabe
0: o paladar aí.
1: Eu, pelo menos, tenho esse medo. A gente vai lá, gasta numa pizza, num sabor diferente.
0: E aí
1: é ruim. É ruim. Você vai ter que se obrigar a comer.
0: É, o pior dinheiro gasto é o dinheiro gasto com comida ruim.
1: E
0: isso daí não tem erro, é verdade. A Zeni Machado tá participando junto com a gente. Ela diz assim, ó, eu não repetiria o mesmo prato todo dia. Então ela ia querer comer um prato diferente a cada dia
1: também.
0: É que
1: eu tô falando pensando agora, mas pense assim, ó. Hoje eu vou comer a mesma coisa. Amanhã também. Amanhã daqui a 10 anos.
0: A mesma coisa.
1: Aí eu não sei, aí é complicado.
0: Bom dia, eu não repetiria pratos. É a Ana Maria que tá participando com a gente também, desejando um ótimo final de semana e concorrendo ao kit churrasco lá do Supervisa e o almoço do Aroma e Sabor. Elisete Aparecida Padilha também participou. Ela diz aqui, ó, se eu pudesse, eu não repetia a mesma coisa também. A maioria tá vindo nessa, né?
1: Que é diferente todo dia.
0: Exatamente.
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0: Boa! 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

0: 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Bora ali trazer um V-News pra gente se informar e daqui a pouco tem mais música. 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
4: A vinícola Longa Vida de Pinheiro Preto conquistou destaque nacional ao vencer duas medalhas no concurso brasileiro de vinhos de mesa. O Rosé Seco recebeu medalha de ouro e o Niágara Seco ficou com a prata. O reconhecimento valoriza a qualidade da produção do meio oeste catarinense e reforça o potencial da vitivinicultura da região. Segundo o enólogo Jean Bortolotto, o resultado é fruto do trabalho desenvolvido desde o cultivo das uvas até a elaboração dos vinhos. 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

0: É o sucesso de Maneskin com Begging. Você não acredita, mas essa música já tem quase 10 anos. 2017, Leozinho.
1: Nossa.
0: Já tem um tempão, né?
1: Faz tempo.
0: Não parece. Grupo Menos é Mais, com a participação do Pablo Saudade Inconveniente, também tocou aqui na programação da Rádio V. Galera, interage junto com a gente, participa, manda mensagem no 991011828, porque sexta-feira, daquele jeito, pra encerrar o mês aí, também com prêmio pra turma, né, Léo?
1: Isso aí. Valendo almoço do Aroma e Sabor, ou o kit churrasco do Super Visa também. Você prefere comer sempre a mesma comida ou nunca poder repetir um prato?
0: Conta pra gente aí na pauta do dia. Oiê!
2: Bom dia, Luan Campos.
1: Bom dia.
0: E aí, Luan? Sextamos?
2: Sexta-feira também é feio hoje, né?
0: Ah!
2: Não vai melhorar.
0: Eu não entendi o que ele disse.
1: Eu não entendi o que ele falou.
0: Vamos de novo.
2: Sexta-feira também é feio hoje, né?
0: Tá meio feia a sexta-feira.
2: Não vai melhorar.
0: Vai sim.
2: Sobre a pergunta aí, eu não repetiria o prato todos os dias.
0: Eu também, preferia mudar. Todo dia, não comer a mesma coisa. Um abraço, Lua, tamo junto. Participando por aqui também, um bom dia pro Ailton Júnior. Bom dia. Sobre a pauta, eu preferia comer a mesma comida todo dia. Tá bom, então.
1: Tá bem dividido
0: tá
1: hoje.
0: Tá bem dividido. A galera vai participando no finalzinho do horário, tem o sorteio, tá? E agora é o seguinte, vou perguntar pra ele, que tá aqui junto com a gente também, na nossa pauta do dia. Diogo, conta pra nós. Você preferia comer sempre a mesma coisa ou nunca poder repetir um prato, hein?
1: E aí?
0: Participa da nossa pauta aí também.
3: Bom dia, pessoal. É um prazer estar ao vivo aqui na Rádio V de novo.
0: É isso aí, tamo junto.
3: Essa turma maravilhosa aqui. E, cara, eu prefiro repetir o tradicional, acho.
0: É, você vai no tradicional, você não gosta de arriscar.
3: É, dá medo, né?
0: Mas
3: dá,
0: se for chocolate?
3: Ah, não, chocolate não, depende. Chocolate...
0: Um chocolatinho diferente a todo dia.
1: Não, era bom.
3: Aí, aí é bom.
0: Mas
3: aí
0: essa é a tua realidade, né? 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
1: Vai se acostumando, então.

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0: E também os produtos exclusivos que o Diogo está sempre garimpando e trazendo para perto da gente. É um ganho, sem dúvida nenhuma, para a videira e toda a região. Amanhã, a partir de que horário?
1: Às vezes o pessoal ainda pergunta para mim assim, pô, mas você sente um real resultado? Eu falo, cara, a rádio hoje é o nosso grande funcionário.
0: A gente comentava essa semana ainda aqui, Diogo, esses dias eu tive na Líder Farma, que também é a nossa parceira aqui. Eu tava gravando alguns vídeos lá, tava meio a paisana, e aí o pessoal chegava ali e falava assim, você sabe do genérico em dobro que acontece toda semana e tal? A pessoa falava assim, sim, sei, eu escutei na rádio, mas duas ou três pessoas entraram e falaram isso. Cara, a sensação boa que me deu de ver que realmente as pessoas estão sim nos ouvindo, elas têm a credibilidade de que se a gente falou aqui no rádio é porque é de qualidade mesmo, e se você tá aqui, com certeza te credibiliza também como um lugar que traz produtos de qualidade. Então, essa parceria é incrível e tá aqui o Diogo que não me deixa mentir. Invista na rádio local, que com certeza é o maior influenciador pra você.
1: Música boa, informação de qualidade, como você falou, verdade, né, Cris? Uhum. A verdade, ela é linda, né? A verdade, ela é...
0: Prevalece, né?
1: Sempre. Verdade. Parabéns pra vocês sempre. Tamo junto.
0: Valeu. É isso aí. Valeu, Diogo. Diogo também teve em diversas fases da gente aqui no Plugado, né? E que bom que se manteve aqui. E você que tá nos ouvindo, tá convidado amanhã pra grande inauguração. Agora vocês dão licença que a gente vai provar aqui, ó, essa barrinha que o Diogo trouxe, do supino, que está fazendo o maior sucesso o milquinho. Caramela. E o Milka, claro, né? Aquele alfajor no capricho. Dá licença que a gente vai ali provar, tá bom? Daqui a pouquinho tem mais música. Plugado segue no ar até às 10. Rádio V, 14 minutos, faltando para as 10.
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0: Tempo nublado, temperatura 16 graus.
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0: Adivinha, sucesso aqui do Dino Fonseca com a banda Malta, Você Sempre Será. Fechando todas de hoje desta sexta-feira, teve também o DJ Snake com Bipolar Sunshine, Paradise. E na primeira, J Quest, Os Garotinhos, Carlinhos Brau, Imunização Racional. Que beleza!
1: 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E hoje a nossa pauta do dia era o seguinte: você prefere comer uma comida sempre a mesma ou nunca repetir um prato? E esse, a nossa pauta, estava valendo o almoço do Aroma e Sabor e também o kit churrasco do Supervisa.
0: E chegaram algumas participações aqui, não pode faltar ela, adivinha?
1: Quem? Elis Regina? Elis Regina?
0: Ale Regina.
1: A Elis Regina, não, a parente dela, Ale Regina.
2: Bom dia, Cris, a maravilhosa! Sextou! Bom dia, Léo!
1: Bom dia.
2: É a Ale Regina. Gostaria de participar do sorteio do kit churrasco do Supervisa. Quanto à pauta do dia, eu acho que... Bah. Que comer a mesma comida todo dia seria ruim e não poder mais repetir pratos seria ruim também.
0: E agora,
2: mas
0: José?
2: Eu acho...
1: Tá no meio da estrada, olhando
2: um
1: lado
2: pro outro. Que não poder repetir pratos é melhor.
1: Então vai esse, né?
2: Pensamento do dia.
1: Diga.
2: Acordei linda, maravilhosa e perfeita. Todo dia é isso? Ah, tô cansando. Ah. Ótima sexta-feira pra todo mundo. Beijo!
0: Querida, que modesta.
1: Assim sim.
0: Valeu, Ali. Um beijo pra você e muito obrigada pela audiência, pela participação. Galera, interage, manda mensagem, respondeu a nossa pauta do dia por aqui.
1: Isso aí.
0: A Cris também participou com a gente.
3: Xará.
0: Oi.
3: Bom dia, pessoal. Tudo bem? Boa
1: tudo
3: sexta-feira
1: certo
3: aí pra vocês. Olha, uns prêmios tentadores, né?
0: Ganhar
3: tá bom,
0: um
3: né? Almoço é boa, porque tem hoje o dia da faxina, então daí já ia só lá e comia rapidinho. Ou que churrasco pra garantir aí o domingão. Beijo,
1: qual?
3: Boa sexta pra vocês aí. Quem fala é a Cris.
0: Valeu,
1: boa, Cris.
0: E adivinha? Foi ela que faturou pra
1: boa
0: poder caprichar na faxina. Né, Cris? Faturou o almoço do Aroma e Sabor. Obrigada pela tua participação,
1: se
0: viu? Se deu muito bem. E agora chegou a hora de descobrir quem é que faturou o kit churrasco
1: quem
0: lá do
1: que
0: Supervisa.
1: Faturou? Quem vai levar?
0: Foi o Anderson que participou junto
1: opa,
0: com a
1: não
0: gente. É, esse
1: é agora sim. Não, é que os outros que estavam vindo ficaram tristes que não ganharam.
0: Então assim, ó, Anderson, valeu, obrigada pela participação. Já vai receber a mensagem de confirmação aí, tá? Todo mundo que participou, interagiu, veio junto na pauta, valeu, gente. Vocês são incríveis.
1: Uhum.
0: A gente ama vocês do fundinho do nosso coração,
1: e
0: tá
1: espero
0: bom?
1: Vocês semana que vem.
0: É, a partir das 8 da manhã, todos os dias, tem plugado pra você. Léo, você volta no Válvula?
1: Isso aí.
0: Então, beleza, combinado. Rock dos bons?
1: Dos bons. 90, 2000, 2010, atualidades, só o melhor do rock.
0: Baita, baita. E aqui eu sigo junto com você, porque daqui a pouco tem manda ver, tá bom? Continue ligado, sintonizado em 102.9.
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5: Olá, bom dia! Vocês estão na melhor companhia aqui em 102.9 FM. Essa é a Rádio V de Videira Santa e Bela Catarina, ao vivo todas as manhãs, para fazer companhia para quem? Para quem? Para você, é claro! E olha, desejo que a sua sexta-feira seja incrível e que a gente possa contribuir muito com isso, trazendo muita música boa nesse dia 31 de julho de 2026. Bora se despedir, ó! Tchauzinho, mês de julho! E já dar as boas-vindas para o agosto, né? Mês 8 que tá chegando aí e já começa bem, já começa num final de semana, então tá tudo certo. E eu tô chegando pra ficar junto com você até o meio-dia aqui na primeira edição do Manda Ver, no oferecimento do Supermercado Zornita e também da Gabriel Celulares. Pra você que ainda não me conhece, Cris Menegasso na área, viu? Tô por aqui todas as manhãs, diariamente, com a missão de levar música boa, animação e fazer companhia pra você que tá no trabalho, tá em casa, tá no carro, levando a gente na carona. Ouve pelo rádio, velho, de guerra, aquele raizão. Ou então pela internet, você que ouve também pela sua Alexa, pelo aplicativo. A melhor programação tá no ar pra você. E ó, tem prêmio sempre rolando por aqui. Pediu a música? No finalzinho do horário você pode faturar o par de ingressos pra curtir o Grupo Cine. Tá a fim de assistir o Homem-Aranha? Bora assistir o Miranha? Eu tenho ingresso pra você, então participa junto comigo. E ó, começando o nosso Manda Ver no 220, trazendo o primeiro sucesso de hoje com Matheus Colli e Lorde. Summertime Sadness. Um ótimo dia!

0: Sua, meu Deus do céu, aí ó, a adolescente que habita em mim, saúda a adolescente que habita em você aí também, e curti a NX Zero lá em 2006. Além de mim, tocando aqui na programação da V, está entre as primeiras de hoje do nosso Manda V, a primeira edição dessa sexta-feira movimentadíssima aqui na Rádio V. Matheus Cole com Lorde, Summertime Sadness também para abrir todas de hoje. Já deu para sentir como é que tá o clima aqui, né? É clima de sexta-feira, então vem, escolhe a sua música e concorre aos nossos prêmios. 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
0: Tempo nublado em Videira, a temperatura nesse momento está marcando 17 graus.
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2: De volta com o sextou do nosso amigo Alan, que tá a fim de curtir o sucesso. 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
2: De Adam Lambert, tocando aqui na programação da Rádio V pra você.

0: Esse é o som do Lagoon e você vai escolhendo as músicas que tocam na nossa programação. Meu Esquema. Você ouviu também por aqui Ghost Town com Adam Lambert. Quem pediu essa foi o nosso ouvinte aí, o Alan. Valeu, Alan. Um abraço pra você e muito obrigada pela audiência, pela participação, tá bom? Chegando mais mensagem, mais escolha de música, pedindo pra ouvir um sucesso do Calvin Harris, Feel So Close. A Gabriele, baita escolha, hein? Pra uma sexta-feira, combina muito, Gabi. E ó, tá concorrendo já o par de ingresso pra curtir o Grupo Cine. Diversos filmes em cartaz. Tem Odisseia, que tá sendo super comentado. E também estreou essa semana O Homem-Aranha, pra quem é fã de Marvel e aí também dos super-heróis, né? É uma ótima pedida pro final de semana. Então continue participando e concorrendo ao prêmio de hoje aqui no Manda Ver. Tá na hora de a gente trazer informação. Nosso final de semana movimentadíssimo na cidade de Videira. 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
0: Valeu, e aqui a gente segue na programação junto com você. Manda Ver rolando, tá na hora de trazer informação. Informação, hein? Chegando o V News. 25 minutos faltando para as 11.
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3: A prefeitura de Videira anunciou a redução da

0: tarifa do transporte coletivo de R$ 6 para R$ 4,50. A medida será possível com a criação de um subsídio municipal, já que um estudo técnico apontava que a tarifa necessária para manter o sistema seria de R$ 9,36. O projeto de lei será enviado à Câmara de Vereadores e, se aprovado, fará de Videira uma das cidades com a passagem mais barata da região. Para mais informações, acesse portalrbv.com.br.
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0: Rádio Veio, sucesso de Israel e Rodolfo, com a participação de Mari Fernandes. Seu brilho sumiu. E teve também Calvin Harris com Feel So Close no pedido dela, a Gabi, que está sintonizada junto com a gente nessa super manhã de sexta-feira. Para você que está no trabalho aí, estamos fazendo companhia para você, viu? E curtindo muita música boa, sorteando prêmios. Então bora participar, interagir. Fala que música combina com o sextou aí. Por mais que o sextou esteja um pouco nublado, né? A galera fica meio borocochô, né? Meio cara fechada. Fechada aí também, quando o tempo tá assim. Mas a gente tá aqui com a missão de alegrar você até o meio-dia, trazendo música boa e prêmios. Doze minutos, faltando pras 11.
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0: É, o tempo tá nublado, temperatura 17 graus.
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1: Bora com mais música. Quem escolheu agora foi a Rosenir Casagrande, pedindo para ouvir o pagodinho do Menos é Mais com Champanhe.
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0: Rádio Ver, o reggaeton combina com a sexta-feira, né? Vamos combinar. De Balvin com Jinza, tocando aqui na programação da Ver. Falou também o grupo Menos é Mais, pedido da Rosenir Casagrande, sintonizada junto com a gente também nessa super manhã de sexta, pra fechar o mês de julho com chave de ouro aqui juntinhos. A gente começou o mês junto, a gente vai terminar esse mês junto. Ninguém solta a mão de ninguém, viu? E muito obrigada pela sua audiência. Você ligado em Videira, o pessoal de toda a região aí, tamo junto. 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
1: Valeu, tá falado, Jairo. Obrigada pelas informações. Final de semana, você se liga nas melhores ofertas aqui na Rádio V. Você ouve V. 11 e 2.
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0: Rádio V, trazendo muita música boa pra você. Pra deixar essa sexta-feira um pouquinho mais light, o som da Olivia Jean, So Easy. Também rolou a novidade por aqui, essa mistura do Vitão com o Rael, a música chamada Chamego, também tocando aqui na programação da Rádio V. Obrigado pela sua sintonia, pela sua participação, valendo o par de ingresso pra curtir o Grupo Cine. Tem 3 sessões pra quem quiser assistir no Videira Shopping, lá, né, no Grupo Cine, o filme do Homem-Aranha, tá? Final de semana, pede aí um rolezinho no Videira Shopping e também um cineminha com quem você gosta. O Rock Trevisan tá participando por aqui com a gente. Valeu, Rock! Um abraço também pra nossa ouvinte que mandou mensagem por aqui, a Larissa, pedindo pra ouvir Charlie Brown Jr., já que teremos eles na Expo Videira 2026. É claro que a gente já tá aqui no Esquenta, curtindo muito sucesso do Charlie Brown, do Raimundos, do Dilcinho, da Ana Castela, do Traia Véia. Sorte está bom mesmo, né? Daqui a pouquinho a gente volta com mais música. Rádio 11:14.
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2: Atendendo o pedido da Larissa, chegando com o sucesso do Charlie Brown Jr., Senhor do Tempo, aqui na programação da V.
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0: Aqui funciona assim, você pede a sua música, você curte a sua música, mandando ver nessa sexta-feira, dia 31 de julho de 2026, junto com você, o som do Charlie Brown Jr., Senhor do Tempo. Valeu, Arissa, obrigada pela escolha, tamo junto, viu? Até o meio-dia, tudo nosso, é a gente que comanda a programação da melhor. 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
1: Valeu, Gilberto. Obrigada pelas informações. É que o nosso Manda Ver segue a pedido da audiência com música tocando pra você. Eu quero mandar um abraço pro Gledson Ribeiro, que diz que é super fã do Charlie Brown Jr. e tá mandando um beijo pra moça que pediu aí o som do Charlie Brown, que foi a Larissa. Um beijo, então, aqui do Gledson, que também tá ouvindo na programação. Tá vendo? A música conecta demais, né? Todo mundo é fã de Charlie Brown Jr. e também, assim como a nossa ouvinte Jennifer, tá participando por aqui, escolheu Gustavo Lima pra ouvir. Bora ouvir, Jennifer? Aumenta o volume.
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0: Rádio V, aqui agradando gregos e troianos, hein? A Jennifer pediu o sucesso de Gustavo Lima e ouviu o sofrimento simultâneo. Também tivemos antes o som do Charlie Brown Jr. E quem tá pedindo aqui também uma música do Nickelback e escolheu o sucesso para tocar aqui foi o Henrique. Tá pedindo o Save Me. Vamos curtir essa depois do intervalo? Olha, e quem participa pedindo música, no finalzinho pode se dar bem e faturar a par de ingressos para curtir o Grupo Cine. É só escolher o filme e a companhia, viu? 11h29.
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0: Tempo nublado, temperatura 17 graus.
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0: Rádio Vena, escolha da audiência, Nickelback, Save Me. O Henrique que escolheu essa aí pra curtir. Teve também a novidade do João, que lançou um álbum chamado Memórias Póstumas. E a música de trabalho chamada Catedral foi essa que a gente acabou de curtir aqui também na programação da Rádio V, tá bom? E olha, na volta do intervalo, eu quero trazer pra você o resultado do nosso Ctrl V, né? Tá faltando aí o resultado do Ctrl V de hoje junto com a L'Occitane Videira. Vai lá escolher se a gente vai ouvir Ed Sheeran ou Vitor Clay no arroba Rádio V102.9 nos stories. Escolhe lá, hein? Rádio V, 16 minutos, faltando pro meio-dia.
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2: A Prefeitura de Caçador reforçou as ações de combate ao tabagismo com grupos gratuitos de apoio nas unidades básicas de saúde. A iniciativa faz parte da campanha Julho Verde de conscientização sobre o câncer de cabeça e pescoço. Profissionais destacam que parar de fumar é uma das principais formas de prevenção e lembram que o diagnóstico precoce pode elevar as chances de cura para até 90%. As inscrições para participar dos grupos estão abertas nas unidades de saúde do município. Para mais informações, acesse portalrbv.com.br.
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0: Você votou, você escolheu aqui no nosso Ctrl V de hoje dois sucessos dele, Vitor Clay, de novo. Tocou também com Joyce Alane, Abalo Psicológico, esse feat aí do Vitor Clay que tá bombando demais e você curte aqui na programação da Rádio V. O oferecimento do nosso Ctrl V de hoje é da L'Occitane Videira. 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

0: Para fechar a nossa semana, o nosso mês e o programa de hoje também, hein? Que fechamento, é o nosso aqui, eu e você, você e eu juntos, todas as manhãs, na melhor programação. O som do Alok com a Jennifer Lopes, entregando tudo aqui com Everything's Fine, bom demais, né? Chegou a hora de entregar também, viu? Entregar os ingressos de hoje, o par de ingressos do Grupo Cine. Quem faturou, participou junto com a gente por aqui, mandou mensagem. Pediu o nome completo aqui da nossa ouvinte? Ela não mandou, mas enfim, é o final do telefone, o 4027, o resultado aqui do nosso, da nossa programação do Manda Ver de hoje no sorteio. Parabéns, viu? Só escolher aí o filme e garantir a pipoquinha. Tem pipoquinha. Pois é, e eu tô indo nessa, gente. Fechou todas de hoje por aqui. Volto logo mais às 17 horas no Acesso Livre. A gente se encontra novamente também lá nos stories, no @radiov102.9, no @crismenegaso25, combinado? Beijo, seus lindos, porque eu fui.
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0: Meio-dia e 2.
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2: Uma excelente tarde para você ligado em 102.9. Começa agora por aqui o Amnésia na sua Rádio V. Chegou a hora de você agora matar a saudade e curtir aqui na programação músicas da década de 90, início dos anos 2000. O som que marcou demais aí também há 10 anos atrás.

0: Rádio V, você ouviu, Luca? Difícil pra você, tocando por aqui, música lá de 2003 pra você recordar. Antes, Rock 7 com The Look, também tocou pra você aqui na V. Foram só as primeiras dessa edição de sexta-feira. Agora chegou a hora de você curtir a música Hits Power, aquela música pra dar uma energia extra no seu dia.
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0: Rádio Veio, som de Ciara com Justin Timberlake, Love Sex Magic, pra trazer também aquela energia e aquela sensação de nostalgia no seu rádio. É a música Hits Power de hoje pra dar aquela energia no seu dia, assim como o energético Hits Power Energy Drink. 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

0: Rádio V, esse foi o som da Cheryl Crow, a música All I Wanna Do, tocando aqui na programação. Antes, John Osborne com One of Us também tocou por aqui na programação de 102.9. Ótima tarde pra você que tá junto com a gente, tá curtindo em todo lugar aí. Nós seguimos junto do Supervisa Atacadista, também junto da Lua Gel e Funilaria Gubiani até a 1 da tarde. E tem muito mais ainda. Daniel Santos vai trazendo por aqui esse repertório pra você matar saudade da década de 90, início dos anos 2000, aquele som que tocou demais aí há uns 10 anos atrás, você vai recordando com a gente, nesse momento também que você tá fazendo aquela pausa no seu dia, né, tá almoçando aí no momento, nesse momento, tá com a família, tá com os amigos, tá na companhia do bom e velho Radinho aí também, só eu e você, você e eu. Ah, então continua com a gente porque eu volto já com mais músicas, mais canções do passado aqui na V. Rádio V, meio-dia e 35.
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0: Tempo bom em Videira, temperatura marcando 23 graus.
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0: Rádio V, o som de Reação em Cadeia com o Serenade tocando por aqui, fechando mais um bloco por aqui do Amnésia, que teve Engenheiros do Havaí e A Promessa tocando aqui na programação da V. As últimas vão tocar depois do break por aqui, você não saia daí. Você vai recordar já já de um som de Nickelback aqui na programação. 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

0: Rádio V com essa canção do Skank, a gente fecha por aqui a nossa programação, um mais um tocando aqui na Rádio V. Antes Nickelback, Rockstar também tocou por aqui, e a gente encerra a nossa edição de hoje agradecendo aí a Funilaria Gubiani, Lua Gel, Supervisa Atacadista e a você ouvinte pela sua companhia aí também nesta edição de sexta-feira. Você acompanha o programa da Prefeitura de Videira na sequência, depois sim o Top 102 tocando pra você aqui na V. Grande abraço, a gente se encontra no Retrô às 6h30 aqui em 102.9.
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7: Olá, estamos começando mais uma edição do Videira em Pauta, o programa de rádio semanal da Prefeitura de Videira. E hoje nossa conversa é com o prefeito Vilmar Carelli sobre três assuntos que chamaram muito a atenção dos videirenses nessa semana. A inauguração da nova escola Valdemar Kleinubing no bairro Floresta, a abertura da farmácia 24 horas na UPA e no PAMI e o anúncio da redução da tarifa do transporte coletivo urbano de Videira. Fique com a gente e acompanhe as informações.
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7: E no nosso Videira em Pauta de hoje, a conversa com o prefeito Vilmar Carelli sobre os assuntos que já mencionamos na abertura do programa. O nosso primeiro assunto é o anúncio da redução da tarifa do transporte coletivo em Videira, a partir de um subsídio que a prefeitura vai fornecer. Uma ótima notícia para o usuário do transporte coletivo, não é, prefeito? Boa tarde.
8: Boa tarde. Primeiro dizer que é uma notícia boa, né? Muito boa a notícia para quem usa o transporte coletivo. Hoje a tarifa é R$ 6. A partir de, eu acredito que ainda no mês de setembro isso já esteja em vigor, a partir do momento em que a Câmara Municipal aprovar e eu possa sancionar a lei que autoriza isso. Repito, os usuários do transporte coletivo, em vez de pagar R$ 6, vão passar a pagar R$ 4,50. Isso tem origem numa recomposição de valores, um equilíbrio financeiro para com a empresa do transporte, que é feito por uma entidade chamada Agir. Agir é uma sigla da Agência Intermunicipal de Regulação de Serviços Públicos. Ela é que corrigiu. Isso nos dá segurança jurídica, a certeza que nós estamos fazendo a coisa certa. Ela corrigiu até 2025, a tarifa ficou num cálculo de R$ 8,95. Só que nós já estamos em 2026. Então já saiu o índice de reajuste, o índice oficial de reajuste, e esse valor, a tarifa, na verdade, esse valor ficaria em R$ 9,36, como você falou agora há pouco. Então, o que vale dizer isso? Que em vez de nós elevarmos a tarifa a R$ 9,36, nós estamos baixando para R$ 4,50. E a diferença entre R$ 9,35 menos os

4,50 vai ser o valor que a prefeitura vai pagar para a empresa a título de subsídio. É uma forma que nós achamos de manter o equilíbrio financeiro e econômico da empresa.

0: de R$6 para R$4,50 para o usuário do transporte coletivo. É uma notícia boa, não? O que você acha?
1: É uma notícia excelente, né? Especialmente para quem utiliza o transporte coletivo todos os dias, né? Porque esse custo é por passageiro, por passagem, né?
0: Quanto que, na verdade, se nós não tivéssemos a disposição de pagar esse subsídio, o usuário teria que pagar R$ 9,36.
1: É, porque na prática a tarifa sobe para R$ 9,36, mas o usuário só vai pagar R$ 4,50. Os outros R$ 4,85 é a prefeitura que vai pagar.
0: Exatamente isso. Só pegou rápido, hein? Esperamos que o usuário que está nos ouvindo aí também, ele consiga entender, se for o caso. Nós estamos à disposição aqui para explicar direitinho, mas o que importa é que de R$ 6 que eles pagam hoje, vão pagar R$ 4,50 a partir, provavelmente, do mês de setembro.
1: O projeto de lei ainda vai para a Câmara de Vereadores, né? Vai passar pela Câmara de Vereadores, acreditamos que seja aprovado, depois pela sanção do prefeito e aí entra em vigor.
0: Exatamente, esse é o processo, esse é o trajeto dessa engenharia, pode-se dizer assim, porque tem que passar pela Câmara quando envolve o recurso, né? A Câmara é que tem esse poder de nos autorizar a dispendiar, fazer um dispêndio, melhor dizendo, de recursos daqueles que não estão previstos no orçamento. Então tem que passar pela Câmara, e eu acredito que a Câmara nos ajude a agraciar o usuário do transporte coletivo com essa redução, porque pagar R$ 4,50 em vez de R$ 9,36 que teria que pagar, eu acho que é um avanço bastante grande, e pode até não parecer, mas para quem usa o transporte coletivo todos os dias, faz uma diferença e não é pequena.
1: Que esse reajuste que seria necessário agora, que a agência reguladora apontou, ela é em decorrência do não reajuste de anos e anos consecutivos, inclusive é motivo de demanda judicial contra a prefeitura, né?
0: Exatamente. Nos anos anteriores aí não foi feito aquilo que nós estamos fazendo agora e gerou uma demanda judicial que provavelmente nós vamos ter que pagar. Não posso precisar nesse momento quanto, que vai depender de uma decisão do juiz. Aquilo que nós estamos fazendo agora, estamos passando a situação a limpo. A partir do momento que nós temos que mandar um projeto de lei para a Câmara vai ter que aprovar, e depois disso aprovado virá então o contrato que vai estabelecer todos esses detalhes que nós estamos transmitindo para o ouvinte neste momento.
1: Então, na verdade, para fazer essa atualização, de acordo inclusive com essas demandas judiciais, a prefeitura contratou o serviço de uma agência reguladora, que é uma agência oficial, que faz todos esses estudos com parâmetros técnicos e legais muito claros. Seria necessário, nesse momento, um reajuste nesses modos que o prefeito está falando, o que, obviamente, não seria justo com o usuário, seria uma penalização, porque a tarifa ficaria mais cara. Por isso que justifica todo esse esforço que a administração está fazendo.
0: Exatamente. E é por isso que o que nos dá tranquilidade nisso tudo, porque essa agência, ela é oficial, que nem você falou. Ela tem todos os direitos e os poderes, melhor dizendo, para calcular o que de fato teria que ser cobrado. Que teria que ser cobrado do usuário do transporte, mas ele vai pagar só R$ 4,50, e a diferença é a prefeitura que vai bancar.
1: O projeto está indo para a Câmara, como o senhor falou, vai passar pelo Legislativo, uma vez passado pelo Legislativo sancionado, começa a valer, né? Tem mais ou menos uma expectativa de tempo, prefeito, para que isso efetivamente...
0: Eu gostaria, né? Nós não podemos afirmar absolutamente nada, porque aqui no serviço público é tudo é difícil se fazer uma projeção. Me refiro da burocracia, isso que impacta negativamente em muitas situações aqui na prefeitura. Mas eu acredito que, se tudo der certo, em 30 dias, a partir do momento que o contrato estiver assinado, aprovado na Câmara, e o contrato estiver assinado, já entra em vigor.
1: Bom, obviamente nós vamos noticiar também aqui, né, quando a nova tarifa passa a valer, e através de outras conversas com os nossos ouvintes, explicar toda essa situação. Mas a notícia boa é que iria ter um aumento, não vai ter. Atualmente a passagem é de R$ 6,00, vai passar a R$ 4,50. É isso efetivamente que as pessoas precisam saber nesse momento.
0: É esse benefício que nós queremos transferir para o usuário do transporte coletivo.
1: Prefeito, um outro assunto. Tivemos durante a semana a inauguração da nova escola Waldemar Kleinbin, um investimento enorme do município, mais de 20 milhões na sua atual gestão, de 2025 para cá.

0: mais de 10 milhões investidos nesta obra e que se constitui um dos maiores investimentos da área da educação e a maior escola municipal funcionando já a partir da semana que vem em Videira. Como é que foi esse momento?
1: O momento é emocionante até, né? Foi um evento bastante concorrido, muitos professores, muitos alunos também, autoridades, nas dependências então da nova escola Waldemar Klenebim. Nós tivemos o prazer de fazer a sua inauguração. E essa inauguração é muito importante porque impacta positivamente no aumento da qualidade do ensino no nosso município. Essa escola Waldemar Klenebim foi a primeira escola municipal criada, então, na época, pelo então prefeito Waldemar Klenebim, que teve a visão de ampliar o estudo dos alunos com recursos do município. Até então era só o governo do estado que bancava. No interior, através das escolas multisseriadas, e aqui na cidade, com a escola Governador Jorge Lacerda, que funcionava ali no Colégio Imaculada Conceição, e na escola Adelina, Escola Estadual Adelina Reis. E o prefeito Waldemar Klenebim teve a visão e sentiu a necessidade de ampliar a estrutura educacional do município, criando então, portanto, as primeiras escolas. Ela foi construída em 1969, se não me engano, passou por várias reformas e várias ampliações. Eu inclusive fiz duas nos meus outros mandatos, e agora ela teve uma reforma e uma ampliação bastante ampla, e que hoje a escola pode abrigar cerca de 1.100 alunos. E o que é mais importante, nós dotamos a escola de tudo aquilo que ela precisa, que é de melhor em termos de tecnologia, inclusive. Tudo novo, cadeiras, carteiras, armários e as lousas digital de 86 polegadas, que vai impactar positivamente no aprendizado dos alunos. Por isso a nossa satisfação e a nossa alegria de termos entregado hoje, na véspera do reinício das aulas, que começa na segunda-feira, com a inauguração da escola Waldemar Klenebim.
0: Na área da saúde, prefeito, também um momento marcante essa semana, também presidido pelo senhor, o ato inaugural de abertura, enfim, da farmácia 24 horas da Secretaria de Saúde. Um anseio antigo da população videirense. Há muito se pleiteava, né, esse benefício da entrega de remédios, né, das consultas que eram feitas e ali na UPA, no PAMI, a qualquer hora do dia e da noite. É possível agora a partir da farmácia 24 horas?
1: É possível, sim. Desde o momento que nós criamos o plantão 24 horas, que foi no meu primeiro mandato, isso foi em 1994, que aí passou a ser 24 horas mesmo, atendimento médico, se falava e se solicitava essa possibilidade, mas era um pouco mais complexo a questão dos medicamentos. O tempo foi passando, alguns avanços tiveram, mas agora, nessa semana, na quarta-feira, nós tivemos a oportunidade de fazer a inauguração de um novo sistema. São vários horários, né? E em vários setores, mas que somando tudo dá 24 horas. Todas as pessoas que tiverem necessidade de receber o seu respectivo medicamento vai ter condições de escolher o momento que ele vai buscar essa facilidade de buscar o remédio que ele precisa.
0: O importante é que em todos os horários, a secretária de saúde, Maribel Gaio, já conversou conosco e a gente já está comunicando à população de todos esses horários, né, dos turnos de funcionamento, mas enfim, ele fecha 24 horas todos os horários com o farmacêutico lá presente de forma física.
1: Exatamente, vai ter um farmacêutico à disposição para aquelas pessoas que tiverem dúvida no momento de vir tirar a sua medicação. É um avanço significativo. Se nós lá no passado criamos um plantão 24 horas e a necessidade que perdurou aí por alguns anos de não ter a farmácia 24 horas e agora vai ter, é um avanço substancial, é um esforço que nós fizemos, apesar dos cálculos em torno dos recursos financeiros e também das probabilidades de se viabilizar isso. Não foi fácil, muito estudo, muita

0: conversa, muita discussão e achamos a forma de fazer. Por isso que eu digo, são vários horários em vários setores que somar tudo vai ter a medicação à disposição 24 horas.
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2: Bom, e de acordo com o planejamento da Secretaria de Saúde, os atendimentos das farmácias seguem os seguintes horários. Farmácia Básica Municipal, anexo ao PAMI, das 7 da manhã às 7 da noite, ou seja, das 7 às 19 horas, todos os dias, inclusive aos fins de semana. Funciona para retirada de todos os tipos de medicamento. Repetindo, das 7 da manhã às 7 da noite, todos os dias. A farmácia da UPA, das 7 da noite às 7 da manhã do dia seguinte, ou seja, das 19 horas às 7 horas da manhã, todos os dias, inclusive aos fins de semana também. Para pacientes de urgência, emergência, que são atendidos pela UPA e que são medicados no local, e também podem retirar medicamentos prescritos para tratamento em casa. Das 19 horas à meia-noite, das 7 da noite à meia-noite, de segunda a sexta, para pacientes que realizarem agendamento. Esse agendamento pode ser realizado através de um número de WhatsApp. Anote o número aí: 49-3090-2811. 3090-2811 é o WhatsApp para você agendar a retirada de medicamentos de segunda a sexta, para você fazer essa retirada das 19 à meia-noite. Essa modalidade está disponível para esse fim, então, retirada de medicamentos de uso contínuo, como analgésicos, anti-inflamatórios, antibióticos, enfim. O agendamento deve ser feito, repetimos, via WhatsApp, das 8 da manhã às 13 horas. Então, pela manhã até às 13 horas você agenda e das 7 da noite à meia-noite você pode retirar os medicamentos na farmácia. O agendamento pelo WhatsApp é feito com envio da foto da receita e do documento do paciente, permitindo a separação, a conferência prévia e, é claro, assegurando a agilidade no momento da retirada. Farmácia do Componente Especializado e Judicial. É uma outra farmácia que funciona lá. São três, então. Três farmácias nessas configurações que a gente está comunicando para você. A Farmácia do Componente Especializado e Judicial atenderá, então, das 8 ao meio-dia e das 13 às 17 horas, nos dois turnos, manhã e tarde, então. Das 8 ao meio-dia, das 13 às 17. Para dispensa de medicamentos obtidos por meio de processos judiciais e também medicamentos especiais.
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2: E chegamos ao final do nosso Videira em Pauta. Uma ótima tarde, um bom fim de semana. Até a semana que vem, aqui na Rádio Videira, Rádio V e também pelo Spotify. Até logo.
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3: Muito bem, pra você uma ótima tarde de sexta-feira. Estamos no ar em clima de festa na programação da número 1. Essa é a sua Rádio V 102.9. Eu sou o Fábio Lima, é um prazer estar com você em mais uma edição do nosso Top 102. São as melhores da programação, as mais indicadas por você durante toda a edição do Manda V, edição número 1 e edição número 2, né? As mais pedidas indicadas voltam aqui no nosso time, fazendo parte das melhores da programação. Prazer ter você junto com a gente. Tá em casa, tá no trabalho, tá curtindo o seu sextou? Onde? Conta pra gente. Estamos juntos com você, além do rádio, no aplicativo, no site e, claro, através das nossas redes sociais também, sempre com as melhores promoções disponíveis pra você, tá? 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Muito obrigado à sua audiência, aos nossos patrocinadores e a todos que fazem a nossa programação ser sempre esse grande sucesso em 102.9, a sua melhor sintonia.
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0: Muito bem, essa é a sua Rádio Veia 102.9, o sucesso do Jão Catedral. Entre as melhores da programação, algumas são indicações que inclusive chegaram hoje, né? Jão Catedral, Sonzeira, que você ouve aqui na programação número 1, Felipe e Rodrigo, dois gumes. E por aqui também passou Ferrugem, Arrependidaço. 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

0: Essa é a sua Rádio Veia, tocando sucesso. Murilo Ruf, Saudade Estranha. Ouvimos também Gabi, Lauana Prado, Onde Essa Saudade Tava. Pra você, ótima tarde, agora 1h49. Um abraço pra você em Fraiburgo, Tangará. Alô, você de Pinheiro Preto, Caçador, Rio das Antas. Valeu! Rádio Veia confirma, 1h49.
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1: Ótima sexta-feira para você no bairro César, em São Cristóvão, Santa Teresa. Todo mundo ligado em 102.9, conferindo mais uma edição do nosso Top 102.
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2: Rádio Real 102.9, Charlie XCX, Camera, na programação número 1. Ouvimos também na sua rádio predileta, Anitta, Alexandre Carlo, Abre Caminho. E abrimos mesmo mais uma sequência com Jorge Matheus e Matheus e Caian e Cauã Gaivota. Jorge Matheus e Matheus e Cauã Gaivota. Pra você, uma ótima tarde. Fechamos então a nossa primeira hora em mais uma edição do Top 102. Temos mais uma hora inteirinha com as melhores da programação. Depois do intervalo. 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

e senhores, ótima tarde para todo mundo ligado aqui na programação da Rádio V. Sexta-feira chegou e junto com a sexta-feira muita música boa. Rádio V é isso, né? Muitas músicas boas, promoções e oportunidades. E falar para você em oportunidades, é a oportunidade que você tanto esperava na sua vida, a oportunidade de morar bem. 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

0: conhecer um pouco mais sobre a empresa, sobre os imóveis. 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

0: 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Afonso, muito obrigado mais uma vez pela visita.
1: Fábio.
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1: 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Guardamos aí o contato também de vocês. Forte abraço e boa tarde.
0: Valeu, dado o recado então, seguimos por aqui 2 horas mais 13 minutos, a música não para.
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0: É sucesso pra você naquela programação da sua Rádio V. Léo Foguete, deixo. Se me chamar porrozinho, eu vou, hein? Tô brincando, sem dançar não. Boa demais essa música, mais uma que você ouve entre as melhores da programação. Já já tem mais pra você. 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
0: Tempo bom em Videira, a temperatura 23 graus.
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0: Essa é a Rádio V 102.9, em alto e bom som pra você no Morada do Sol, bairro Oficina, Portal das Videiras, alô você no Rio das Pedras e Panazolo. Obrigado pela audiência, hein? Estamos de volta.

0: Rádio Veia 102.9, fechamos com Lady Gaga, Don't You. Ouvimos também Shakira e Burna Boy, Gabriel Elias, Tiamara e Maiara e Maraíza, Sorte de Alguém. Sai daí não, já tem mais som pra você. 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

0: Essa é boa demais, hein? Fala sério, o Grupo Menos é Mais, Champagne, Madonna, Sabrina Carpenter. E abrimos com Alex Warren na programação número 1 pra você. Uma ótima tarde, como é que você tá? Tudo tranquilidade, beleza? Todo mundo bem nessa sexta-feira? Um grande abraço, claro, a você que hoje tá completando mais um ninho de vida. O último dia do mês e é o seu aniversário. Parabéns pra você, tá? Saúde, alegria, felicidade sempre. Hora de intervalo, a gente volta já com as últimas do Top 102. 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
0: Estamos de volta com mais músicas para você, as últimas do nosso Top 102. Muito obrigado pela companhia. Vamos juntos até as 3. Já tem o Top

0: Rádio V 102.9, fechamos com o sucesso do Kaique. Coração não é de aço. Gente, tô indo nessa, tá? Pra vocês uma ótima tarde de sexta-feira. O Juninho já chegou por aqui, junto com ele, mais uma edição do Manda Ver. Eu, Fábio Lima, tô indo nessa, volto na segunda-feira às 6 da manhã. 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
4: Ótima sexta-feira pra você que tá sintonizado em 102,9, pra você que ouve pelo rádio também, pela internet, pelo site, pelo aplicativo. Hoje, 31 de julho de 2026, é sexta-feira. Coisa boa, naquele climinha, naquele pique que a gente gosta. Por aqui, Júnior Guedes, até as 5, com o Manda Ver, no oferecimento do Itália Atacadista. Você participa, indica sua música pelo WhatsApp 99101-1828 e aproveita e deixa nome completo. Hoje tá valendo 3 quilos de costela do Itália Atacadista, e não é qualquer costela, não. É aquela costela. Aquela costela caprichada. É só sal grosso e fogo baixo, né? Sexta-feira não tem que inventar moda, toca pro lado pra não ferrar o coleguinha. Pra começar, tem o Alok.
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0: Rádio Vê Atitude 67 com Imagina, aqui no Manda Ver essa sexta-feira. Rolou a Loki, John Martin, Wherever You Go. Boa sexta-feira pra você. Manda mensagem 991011828. Participa até as 5. Tem um Manda Ver, você indica a sua música e pode faturar prêmios. Hoje tá valendo 3 quilos de costela do Itália Atacadista. Um abraço pra Maria do Rio das Pedras, a Tati e também o Orlando. Tá todo mundo ligado na Vê. Vou falar agora com o Jairo, lá do Itália Atacadista, pra saber as novidades. Tem promoção rolando. Conta pra gente, Jairo. Boa tarde.
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1: Rádio V, trai a véia aí, Murilo Ruf, e eu não previ aqui no Manda Ver dessa sexta-feira. Continua até às 5, valendo a sua participação pelo 99101-1828. 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

0: Rádio V, Danilo e Davi, não mexe nas minhas gavetas. Rolou também o Das Aranha com o Vitor Clay, deixa acontecer. Até às 5 tá rolando, manda ver. E você participa indicando a sua música pelo WhatsApp, 99101-1828. Ligou o rádio agora, vou te contar, hein? Hoje tá valendo 3 quilos de costela do Itália Atacadista. Rádio V, 3:31.
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2: As aulas da rede municipal de Videira retornam nesta segunda-feira, dia 3 de agosto, após duas semanas de recesso escolar. A principal novidade é a volta dos alunos da escola Valdemar Kleinuming para a nova sede inaugurada nesta semana. O espaço moderno tem capacidade para até 1.100 estudantes e substituirá o atendimento provisório realizado na UNOESC. O ano letivo da rede municipal segue até o dia 21 de dezembro. Para mais informações, acesse portalrbv.com.br.
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0: rolou também BTS com Dynamite, Fala Mansa e Marcelo Falcão, Ô Chuva. Boa sexta-feira pra você. Tá curtindo pelo rádio, tá ouvindo pela internet, tá rolando Manda Ver. E hoje tem 3 quilos de costela, e não é qualquer costela não, hein? É aquela costela do Itália Atacadista. Você participa no 99101-1828, aproveita pra indicar sua música, manda beijo, abraço pra quem você quiser. E já sabe, né? Capricha no pedido aí. 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
0: Tempo bom em Videira, temperatura nesse momento 23 graus.
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Existe uma teoria que se chama 90-10, onde uma pessoa tem 90% daquilo que você procura em alguém. 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
2: Rádio V, menos é mais, com Pablo, Saudade Inconveniente, Maiara e Maraísa, Vitim e É do Mar. Boa sexta-feira pra você, abraço pro Gustavo de Tangará, tá participando por aqui. Aliás, hoje tá todo mundo mandando mensagem. O Rock também, hoje tá valendo 3 quilos de costela do Itália Atacadista. Pode ser seu no final do horário, capricha. Manda mensagem de áudio, manda mensagem de texto, manda o nome completo, mas tem que participar.
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0: Rádio V, eu sou do David Guetta com Alpha Viliva Max Forever Young nessa sexta-feira aqui no Hits Power. 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

0: Ah, o pagodinho do menos é mais, né?
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0: tarde, ouvir essa sonzeira do Coldplay aqui no Manda Ver dessa sexta-feira. Henrique e Juliano com Marília Mendonça, rolou também Hungria e Ziba. Ariana Grande com música nova na programação Hate That I Made You Love Me. Até às 5 vale a sua participação, hein? No WhatsApp 99101-1828. Já mandou mensagem? Ainda não? Tá esperando o quê? Hoje você pode faturar 3 quilos de costela do Itália Atacadista. Abraço pro Marcos, Josemara, a Mona Lisa, a Lúcia, o Wagner, a Flávia, todo mundo que tá ligado aqui na Rádio V. Rádio V 4:17.
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0: Rádio Vê, eu sou do Marcelo Falcão com o Chorão e a música Legado. Mali Fugilsons, várias queixas. Ted Swims, The Door. Já mandou mensagem pra ver? Eu tô esperando, hein? Até às 5 tá rolando, manda ver. E você pode se dar bem hoje, faturar 3 quilos de costela do Itália Atacadista. Tem uma galera participando por aqui, ó. O Jamil, Veiga, Elia, Suzane. Tá todo mundo ligado na V. Rádio V. Rádio V 4:32.
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2: A Receita Federal começou a emitir nesta sexta-feira o novo CNPJ alfanumérico. A principal mudança é que os novos registros poderão ter letras e números, ampliando as combinações disponíveis para identificar empresas. Quem já possui CNPJ não será afetado e não precisa fazer nenhuma atualização. Durante a transição, os dois formatos vão coexistir, mas empresas e desenvolvedores precisarão adaptar seus sistemas para aceitar o novo padrão. Para mais informações, acesse portalrbv.com.br.
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0: Rádio V, eu sou do Victor Clay com Joyce Alane, Abalo Psicológico, Jenny e também Jonas Brothers, Play My Music. Rádio V faltando 16 para as 5.
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0: Bruno Mars fechando Manda Ver dessa sexta-feira com I Just Might. Chegou a hora de saber quem vai se dar bem e faturar 3 quilos de costela do Itália Atacadista. Agradecer todo mundo que participou, mandou mensagem, mas pode comemorar. Foi você, Valdo. Final do telefone 4374. Parabéns. Já vai receber a orientação, a mensagem de confirmação, como faz para retirar o seu prêmio, tá bom? Depois do intervalo tem o acesso livre. Galera, já tá chegando por aqui. Fica ligado na V.
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6: Sexta-feira, 5:08, quem fez, fez, quem não fez... Tem ainda até às 6:30, hoje 31 de julho de 2026, tá no ar o Acesso Livre aqui na Rádio V, junto com a gente a Sulita, Carbono e Fiat, Redes Arpelon, Lojas Parisotto, Ora Unique, Chili Beans, Ótica Videira, Redes e Farma e Scooters.com. Como diz o ditado, né, Fabiano? Não adianta inventar moda, toca pro lado, joga fácil, não atrapalha o coleguinha. Boa tarde, como é que você tá?
7: Boa tarde, tudo bem? tudo legal? Faz o que você sabe.
6: Joga bonito, é o simples, o básico. Cris Menegas, boa tarde.
8: Olá, boa tarde. Hoje não é dia, né? Tem que ficar de boa.
6: Não, hoje não é dia hoje, de se arriscar. É, hoje vai de boa.
8: Hoje não é dia de desalinhar os chakras.
6: Não, vai tranquilo.
7: Só semana que vem, Deus pila.
8: De buenas.
6: Fica de boa. Nessa semana...
7: Semana já... que vem eu acho que cai.
6: É, dessa semana tem que ficar tranquilinho.
8: Ainda estamos pobres, mais uns diazinhos.
6: Mais um bocadinho. É. E aí, sexta-feira, mais uma semaninha.
8: Vamos nessa.
6: Está no ar o Acesso Livre pra gente falar de um montão de coisa. Tem prêmios hoje?
8: Tem prêmio. Sexta-feira é um sextou especial junto com o Mestre das Carnes,
7: sexta-feira,
8: né? É o nosso delivery da V.
6: Capaz,
8: junto com o Mestre das Carnes, que hoje separou um kits.
6: Ó.
8: Um super kits.
7: Super
8: kit churrasco.
7: Kit.
8: Muito e bem. Olha que eles têm kit churrasco assim, ó, tipo, pra todos os dias da semana, pra semana.
6: Semana.
7: Semana, na verdade.
8: Segunda, terça, quarta, quinta, sexta.

0: mania do mestre.
1: Ah, do mestre.
0: Aí temperei com mel e mostarda.
2: Uma delícia, tava.
0: Ó, louco. E foi na air fryer.
2: Gostoso demais.
0: Ficou bom.
1: Ficou bom. Caprichado.
0: Ah, claro, né, Fabiano?
1: Mas não sobrou
0: tem
1: nada.
0: As manhas. Pior que sobrou dois pedacinhos.
2: Ah, era o teu, Fabiano.
0: Soubesse tinha trazido.
1: Ah,
2: nossa, uma delícia.
0: Muito bom, muito
1: é
0: bom.
1: É bom mesmo.
0: Bom,
1: mesmo.
0: Então, kit churrasco ajuda demais, né, pro final de semana.
2: Tá louco.
0: Hoje é 31, até que cai os pila,
2: nossa
0: pelo menos
2: senhora.
0: No final de semana tá garantido. Porque como é que tá a situação aí?
3: Nem recebi o salário de agosto. Já tô prestando de setembro.
0: Eu te entendo, vovó, não é fácil.
2: Já estamos contando com aquele ovo no fiote da galinha e ele precisa cair.
0: Sair até 6:30.
2: Mais ou menos por aí.
0: Pra cobrir a conta, senão vai dar.
2: Mas é o seguinte, a galera que for participar com nós aí, já que é sexta-feira, vale tudo, viu? Manda mensagem de áudio no WhatsApp da V, no 991011828. Conta pra gente quem você convidaria pro seu churrasco.
0: Ah, legal. Fabiano, quem você convidaria para o seu churrasco?
1: Mas vocês dois.
0: Aí, Fabiano, eu convidaria o Fabiano também.
1: Vocês dois estão...
2: Ah, Fabiano, eu te convidaria também.
1: Os primeiros?
0: Convidaria.
2: Você convidaria ele também, Júnior, pra ir comer a carne em casa?
0: Até porque o Fabiano, ele manja do churrasco também.
2: Ele é.
1: Mais ou menos.
2: Mas assim, se eu fosse olhar pra um olhar assim de celebridade, de algum famoso, de algum cantor ou cantora, eu convidaria o Gustavo Lima.
0: Ah, e nesse sentido? Ou da banda Gustavo Lima,
2: dá
0: né?
2: Dá pra ser.
1: De que banda o senhor é?
2: Pode ser nesse sentido.
0: É da banda Gustavo
2: de
0: Lima?
2: De celebridade ou de alguém conhecido, mas pode ser também um amigo
0: parceiro.
2: Seu aí já manda o um recado, né?
0: E
2: pra
0: aqui?
2: Reunir a turma pra mexer o doce aí,
0: se não
2: né?
0: ganhar, pelo menos vai no rachão, né? Passa lá, que sempre tem promoção no Mestre das Carnes.
2: Mas o racha, aquela velha história, do...
0: Boa.
2: Um faz, vai lá, compra tudo, depois só manda o valor e os outros têm que dizer que ficou bom.
0: Mas sempre tem aquele que
1: faz o Pix, né?
0: Faz o Pix,
1: Faz o Pix.
0: Demora, ele esquece.
1: Não, é que o meu aplicativo não tá abrindo aqui.
2: É.
0: Se foi o limite...
1: Mas eu acho que amanhã vai dar boa.
2: Essa daí não cola mais, né, galera?
0: Aí, o que mais que a gente vai falar hoje?
2: Olha, tem alguns assuntos aqui que separei pra gente comentar durante essa tarde, e um deles é o caso envolvendo um pediatra que viralizou aí. O médico, ele pode bloquear o paciente no WhatsApp?
0: Cara, não sei.
2: Pois é, eu também não sei a resposta, vou trazer pra você aqui na matéria. Então assim, ó,
1: porque os médicos já falam, né, quando você vai consultar, eles dizem, ó, eu atendo ou eu não atendo.
0: Exato.
1: Eles já falam antes,
0: pelo WhatsApp. Não pode me chamar.
1: Exato, tem uns que não.
2: Então, nesse caso aqui, pelo que eu li aqui, a pessoa tinha o atendimento do pediatra do filho e quando foi chamar para pedir alguma orientação, a pessoa estava bloqueada.
0: Ô, louco.
2: Então, vou trazer essa informação aí. Vou falar também sobre o Wagner Moura, que confirmou a participação dele no próximo filme 11 Homens e um Segredo. É famoso esse filme já, né? Outro anúncio também
0: é a terceira versão que estão fazendo.
2: Que a gente fala.
1: Acho que é.
2: O Bruno Mars tá fazendo a turnê dele, The Romantic.
0: Certo.
2: Inclusive, ele fez um show lá em Londres.
0: Uhum.
2: E vendeu ingressos aí sem visão pro palco.
0: Olha, só pra ouvir.
2: É, experiência, né? Diferente.
1: Mas quanto que custa?
2: Mas vou trazer.
0: Pra ouvir no Spotify.
2: É, mas sei lá, né? Tem
0: não
2: gente
0: é a pegada do ao vivo.
2: Há quem compre, né?
0: Não, tá fora.
2: E pra fechar aqui, vou falar também de uma notícia que tá lá no portal RBV. O documentário Quem Conta Videira estreia com entrada gratuita.
0: Legal.
2: Pra quem quiser assistir aí também falando de cultura aqui do nosso município.
0: Muito bem. E aí, Fabiano?
1: Vou falar de um terremoto.
0: Que vem dali?
1: Terremoto de magnitude 5,6 é registrada na fronteira entre Peru e Brasil. Na noite de ontem. Vou falar também sobre a gasolina, que passa a ter mais etanol a partir de amanhã, sábado. Vai aumentar. Eu separei mais uma aqui, se der tempo aí. Vou falar sobre alerta de fraude. Mais de 500 anúncios falsos do Desenrola Brasil são identificados em apenas 2 meses na internet.
0: Então
1: a turma...
0: Tá. Desenrolando e fazendo golpe.
1: Eles aproveitam, né, pra enganar o povo aí.
0: Não. Eu vou falar do Grammy, que se pronunciou após o boicote do BTS e a premiação.
2: Nem fala do Grammy, ó.
0: Grammy.
1: Grammy.
0: E a audiência,
1: também,
0: a audiência mandando mensagem. Fala, Ale.
4: Poxa. Boa tarde, Quarteto Fantástico do Acesso Livre.
2: É que tem o Auro, né, que tá ali.
4: Gostaria de participar do sorteio do kit churrasco do Mestre das Carnes. O melhor mercado de carnes de Videira e região. E quem eu convidaria para o meu churrasco seria o meu filho e minha nora de caçador.
2: Ó.
4: Minha irmã.
2: Tá
4: minha
2: dada
4: sobrinha,
2: a dica, hein?
4: Meu filho que mora em Videira. Seria as pessoas
2: a família
4: que eu queria
2: inteira.
4: Na minha casa.
0: É muita
4: ótima
0: gente,
4: sexta-feira
0: para
4: todo mundo. Beijo!
2: Poxa, Ale, eu achei que você ia dizer. Ah, eu convidaria a Maravigold da Cris.
0: Ai, ai. Vamos ouvir o Vinícius.
2: O Vini, lá no.

0: Mestre
1: Fala,
0: das Carnes.
1: Vini, mexe a cadeira.
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1: Valeu, Vinícius.
0: Vini.
1: Mandou bem.
0: Convidaria o Vini pro nosso churrasco.
1: Boa,
0: né?
1: Tá bem.
0: Quem sabe ele leva carne. Boa.
1: Ai, ai, ai.
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1: 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E aí, Fabiano, vamos falar de quem?
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3: Boa tarde, vocês.
0: Opa, seu
2: Buenas. Lá,
0: achei que tava meio desanimado ali.
2: Tava no canto ali.
3: Tô um pouco triste.
0: Ué? Ué, o que que houve?
3: Nega véia brigou comigo.
0: Ah, não acredito.
2: Mas não, de novo?
0: Por quê? O que que tu fez?
3: Coisinha pequenininha.
2: Coisa de nada.
0: Uma coisa pequena, o quê?
3: Falei pra ela, escute, se eu comprar as coisas, você faz uma lasanha pra mim essa semana?
0: Ah, boa.
3: Ela disse, ah, não, essa semana tá muito corrido, deixa pra outra. Daí eu disse pra ela, mas a outra só sabe fazer miojo. Ela brigou comigo, vê se tem cabimento.
0: Mas também, você me largar uma dessa.

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3: Acesso Livre tá de volta no seu rádio nessa sexta-feira. Lembrando que hoje você pode se dar muito bem no final do programa e faturar aqui churrasco do mestre das carnes. Vamos falar de quem? Quer trazer informação, Fabiano Trindade? Manda braba pra nós.
4: Pode ser?
3: Não,
5: formação. Se quiser.
3: Se te peguei de
4: desprevenido. Eu ia falar de
3: mas
4: do,
3: então
4: do
3: fale
4: do
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4: eu tenho o texto antecipado
3: por
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3: Gentileza.
5: Ele foi no Ó Se Eu Quisesse.
3: Ó Se Eu Quisesse.
5: Ó Se Eu Quisesse.
3: Você tem
5: falar.
3: O furo da informação também da publicidade. Vai.
4: Exatamente.
3: Esse cara é demais.
5: Você é incrível.
3: É diferenciado.
4: Verdade.
3: Por favor.
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5: É, eu tá precisando.
3: Já que eu tinha me deixar no portão.
5: Eu rasguei a jaqueta dele.
4: Rapaz.
5: Lembrando que eu acho que fui eu que dei também.
4: Que deu?
3: Também, então tá no lucro. Zero. Voltamos no zero então. A zero.
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5: O que você acha de um triciclo, ô Lauro?
6: Eu acho bom.
5: Você quer comprar um, como é que é o nome? Que eu falei agora.
6: Um triciclo.
5: É isso.
6: Eu gostaria.
5: É bom, né?
6: Pra eles parcelam, né?
5: Parcela aí.
6: De uma hora dessas, nós vamos lá ver se você me leva.
5: Eu levo.
4: Você corta
5: levo
4: a lenha?
5: Você.
6: Eu corto.
4: Dá pra carregar lenha, né?
6: Racho. Dá também. Boa, Fabano. Não precisa ficar levando no carrinho de vez por vez.
4: Exatamente. Leva até 600 quilos, né?
6: Nossa senhora.
5: Cabe dois. Dá boa, né, Lauro? Acho que é um bom negócio pra
6: muito
5: você.
6: Muito bom.
5: Vou trazer informação aqui sobre esse caso envolvendo o pediatra que viralizou aí. Porque o médico acabou bloqueando, né, o pai do paciente, vamos dizer assim, porque era um pediatra. Uma influenciadora descobriu que havia sido bloqueada no WhatsApp pela pediatra da filha ao tentar pedir orientação porque o bebê estava resfriado, né? Estava ali passando por dificuldades e tal, de saúde. E aí, no primeiro momento, foi lá e mandou. O relato viralizou e dividiu pais e médicos sobre uma questão que se tornou parte da rotina também dos consultórios,
3: certo,
5: né? Até onde vai o atendimento pelo celular? Também, né? Segundo o relato, a pediatra já acompanhava a criança e havia oferecido um pacote de 12 consultas, que havia sido pago à vista, e incluía assistência pelo aplicativo 20.

0: 24 horas por dia.
1: Ah, daí é outra coisa.
0: A mãe, então, decidiu não contratar o serviço, mas afirma que perguntou se ainda poderia enviar mensagens e caso de dúvida e recebeu uma resposta positiva.
2: Vou mandar.
0: É. Algum tempo depois, ao tentar falar com a médica, porque a filha estava acordada e estava acordando resfriada, né? Percebeu que as mensagens não eram entregues. Com a piora dos sintomas, ela ligou para o consultório para marcar, então, uma consulta e comentou que a pediatra não havia recebido suas mensagens. Foi, então, informada pela secretária que o número dela estava bloqueado porque ela não havia contratado o serviço de disponibilidade pelo WhatsApp.
2: Caramba,
0: o relato acumulou milhares de comentários aí. De um lado, pais disseram recorrer ao aplicativo para esclarecer dúvidas rápidas sobre a saúde dos filhos. Mas, do outro, também tem o ponto de vista dos médicos, que afirmaram que o canal passou a funcionar como uma espécie de pronto-socorro informal, com mensagens enviadas a qualquer hora e sem triagem. De fato, né? Às vezes a pessoa, ela não é médica 24 horas por dia.
2: Não, e se ele ofereceu aquele tipo de serviço e você falou
0: recusou,
2: que não...
0: É.
2: Você não vai utilizar disso, né?
0: Exatamente.
2: Vai ter que ligar no consultório, vai ter que
0: fazer
2: um outro caminho.
0: E aí, trazendo um esclarecimento, embora o uso do WhatsApp tenha se incorporado à rotina dos consultórios médicos, o médico não é obrigado a fornecer o seu telefone pessoal nem manter um canal permanente de atendimento, tá? Então, tá lá a informação. E de acordo com o Conselho Federal de Medicina, a consulta é considerada um ato médico completo quando reúne entrevista clínica, exame físico, formulação de uma hipótese diagnóstica e, quando necessário, prescrição. E isso significa que a prestação daquele serviço se encerra com o atendimento. E aí, assim, a gente traz aqui para a questão dos médicos, mas tem diversas outras profissões também.
2: Sim.
0: Por exemplo, quem trabalha com direito, né, que é advogado.
2: Também.
0: Só me tira uma dúvida aqui.
2: Dá uma olhadinha
0: aqui
2: no meu caso.
0: Peraí.
2: Não dá, né, bicho?
0: Não dá pra você pedir de graça aquilo que o cara tem para vender.
2: É o trabalho dele.
0: Não é justo.
1: É. Pois
0: bem,
1: né? tem que se ajustar as partes, né? Conversar,
2: isso,
1: ó.
2: Combinado não sai caro. Você pagou o sistema, beleza.
1: Tínhamos a pediatra da Valentina e a gente combinou. Ela sempre recebia ali o WhatsApp, a gente mandava. Ela não mandava na hora porque estava atendendo, mas logo depois ela respondia.
2: Mas dava um suporte,
1: porque
2: né? Dava uma...
1: Nós conversamos e ela disse, não, pode mandar que eu... Responde, então.
0: Mesma coisa
1: com
0: veterinários,
1: dois.
0: Por exemplo,
2: exato,
0: né? Também, o meu cachorro tá apresentando isso e aquilo. O que eu posso fazer? Levo aí? Você consegue me indicar alguma coisa, algum medicamento? Cara, a partir daí, né? Às vezes é uma emergência. Até eu já quero aproveitar e agradecer a Ana, que tá sempre atendendo a gente
2: verdade,
0: aí também.
1: Eu mandei mensagem ontem para ela.
0: Também.
2: Ela,
0: tem
2: os cachorros tão veinho, né?
0: Também tem essa parceria aí, né?
2: Os cachorros tão veinho, tem que cuidar.
0: Ela tá sempre ouvindo a gente, inclusive.
2: A pergunta pra nossa audiência: quem você convidaria para o seu churrasco? Hoje tá valendo o kit churrasco do Mestre das Carnes. Fala aí, gurizada.
3: Oi, meu nome é Antônio, eu vou convidar o Neymar pro churrasco.
2: Não pode mexer com fogo, você é criança.
3: E eu vou convidar o Vicente, a minha mãe,
0: quem
3: o
0: que é
3: Joaquim,
0: o Vicente, será?
3: E o
0: amigo
3: Pedro.
0: Da escola.
2: Boa, deve ser a galerinha dele. Quem mais? Fala, Justino.
4: Boa tarde, turma do Acesso Livre. Aqui fala o Justino Neres. Quero participar do sorteio do kit churrasco. E quem eu convidaria?
2: Quem?
4: É o meu parceiro, né, que toca violão comigo, pra gente
2: Gustavo
4: fazer aquela moda boa.
2: Valeu,
4: obrigado.
2: Justino. Boa
0: e quem
2: sorte.
0: Quer? Não falou o nome.
2: Não falou o nome,
0: mas, assim,
2: parceiro,
0: ó,
2: é secreto.
0: O nosso ouvinte ali, Mirim, participou e ele falou que ia convidar o Neymar. O Neymar foi convidado pro casamento do Gabriel Medina. Esse, foi ontem o casamento do Gabriel Medina. E ele tava de preto. A única pessoa no casamento que estava vestido de preto. E aí ele compartilhou nos stories. Porque tinha o pessoal geralmente trabalha com uma paleta de cores,
2: sim, o dress,
0: né?
2: Code.
0: Dress code, exatamente. E aí, diz que o Neymar chegou e perguntou pro Gabriel Medina, assim, ele publicou nos stories. Tá, por que só eu tô de preto? Ele, pá, cara, esqueci de te enviar,
2: que
0: era pra...
2: Achei que ele...
0: paleta de cores.
2: Tá, daí é sacanagem, daí não
0: então,
2: dá.
0: Então, se for convidar o Neymar, manda mensagem antes
2: avisa.
0: E avisa a cor que é pra ir.
2: Avisa, quem que mandou mensagem? O Ellison mandou aqui, eu convidaria eu, a patroa e as crianças. Boa.
0: Boa.
1: Teve eu convidaria esteve de aniversário ontem, 79 anos, o Arnold Schwarzenegger.
2: Aí
0: será que ele ia comer carne?
2: Eu acho que sim.
1: Por quê?
2: Ele não é vegano.
0: Ah, não, mas ele é fisiculturista,
2: mas
0: né?
2: Mas aí,
1: daí que
2: precisa de proteína.
1: É proteína.
2: Quem que mandou mensagem?
0: Eu convidaria a Xuxa.
2: Não mandou o nome.
0: Ela não come carne, daí não ia me dar gasto.
2: O Miguel mandou... O Miguel mandou mensagem, disse que convidaria quem? Ah, ele quer ganhar porque o aniversário é domingo da véia.

0: dele.
1: Então daí tem que convidar a véia.
0: Tem que convidar a véia.
2: E a véia, Juninho.
0: Quem mais? Um abraço, pessoal, da EC Soluções.
1: EC Soluções, um abraço. Enquanto o Júnior vai tentando decifrar aqui.
0: É porque ele manda mensagem todo cheio de piadinha, né?
1: Ah, é o Luiz? Não.
0: Não, ele mandou mensagem.
1: Não é o Luiz
0: Mandou Slongo. Um abraço pro meu amigo André, que me contou que quando era criança ficava de castigo pra não assustar as outras crianças. Vocês ficam de sacanagem.
1: Ontem ele disse que o amigo dele era o Tartaruga Ninja, tartaruga pra chegar e ninja pra sair.
2: No serviço.
0: E mensagem de áudio, quando vem?
3: Oi, boa tarde, gente.
0: Bom.
3: Eu convidaria pra comer um churrasco aqui na minha casa, os meus filhos, minhas noras e meus netos. Quero participar
1: Família
3: do churrasco.
1: Né?
3: Meu nome é Ana Maria. Bom final de semana.
0: Valeu, Ana Maria. Boa sorte. Obrigado pela participação.
1: Entrou na cabine.
0: Traga a informação, Fabiano.
2: Tremores na fronteira. Um terremoto de magnitude 5,6 foi registrado próximo da fronteira entre o Peru e o Brasil.
0: Foi de balançar o Peru, né?
2: Foi de balangar na noite de ontem. As informações são do Centro Alemão de Pesquisa em Geociências. Segundo o órgão, o tremor ocorreu perto da cidade de Pucallpa, no lado peruano da fronteira. Informações preliminares indicam que o terremoto teve profundidade de 145 quilômetros, o que reduz aí a probabilidade de danos. O epicentro do tremor está a cerca de 60 quilômetros da fronteira entre o Peru e o Acre. Até a conclusão aí da matéria, não tinha sido divulgado relatos de moradores que tivessem sentido o terremoto no lado brasileiro, mas no lado peruano. Mas a gente destaca, né, que o Brasil é um país que é abençoado mesmo, né? Porque
0: ele não está onde
2: não
0: tem
2: tá
0: as divisas das placas
2: falhas,
0: tectônicas,
2: né?
0: Placas tectônicas.
2: Então o Brasil não tem esse problema, né? E outros países.
0: Mas a gente está vendo casos aí recorrentes,
2: o Japão,
0: né?
2: O Japão teve agora, que caiu agora, né? Todo o shopping lá. Nossa. É.
1: Tenso, né, cara?
2: E fazer o quê, né? Não imagina, tem o que fazer, situação, né? Com natureza.
1: Ô, Lauro, você que não é Ave Maria, mas já tá cheia de graça hoje aqui, chega mais porque tá na hora da piada, viu? Já preparou?
2: Sente aqui.
0: Me deram um papel aqui, convidando... não deu tempo pra ler.
1: Não, então tira uma da cartola, da
0: tua
1: cabeça,
0: então.
1: Tá
0: vou
1: bom?
0: Vou botar uma que eu sei.
1: Isso, antes aquelas eu vou falar boas. 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
0: Maquinhas.
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0: Depois ela te conta, Fabiano. Não dá pra contar
1: nós. 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
0: Muito
1: um abraço
0: bem.
1: Pra galera de Freiburgo.
2: Como é que fala? É palete ou palete? Tanto faz.
1: Palete, eu acho.
2: Palete.
1: Eu falo palete.
0: Depende de quem
2: paleta.
0: Fala.
2: Palete.
1: Paleta é de daí é com o pessoal do Mestre das Cartas.
0: Eu palete.
2: Paleta de cores.
0: Mas não tem acento, né?
1: Eu falei, falei aqui Freiburgo e eu lembrei do nosso ouvinte que mandou mensagem ontem. O nome dele é Fraimundo. Seu Fraimundo deve estar nos ouvindo aí. Não é teu amigo, Lauro? Você não conhece ele?
0: Nunca tinha visto.
1: Não, diferente,
0: pra
1: né?
0: Pra mim é novidade.
1: Me marcou
0: desse.
1: Ontem porque é diferente o nome dele. Então um abraço aí
0: se
1: estiver nos
0: ele
1: ouvindo.
0: Não, fica, não se limita, né?
1: Não.
0: Freiburgo é limitado, ele é Fraimundo.
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0: Mas vai, não Lauro, pode jogar, é né? É bom, mas não é descartável, né?
1: Não.
0: Daqueles que reusa.
1: Isso.
0: Como esse é que aí. Chama?
2: Reusa, reciclável?
0: Não, que usa várias vezes, né?
1: Ecológico.
0: Ecológico, lógico.
1: Lógico.
0: Então tá, eu vou contar uma da minha cabeça. Dois homens estavam andando pela rua.
1: Ah, e aí?
0: Quando de repente encontraram 50 pila.
1: Era você e seu Fraimundo.
0: Eu e o Fraimundo. Aí o primeiro disse, vou comprar 45 reais de cachaça e 5 reais de pão. Aí o segundo disse, mas você é louco? Pra que tudo isso de pão? Você é fraca hoje, mas é porque é sexta-feira.
1: Fraca o quê? É boa. As crianças podem até ouvir.
0: A produção é boa.

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2: Acesso Livre tá de volta nesta sexta-feira. Eba. E a gente segue naquele pique, Fabiano
1: Trindade.
3: Especial sextou e estamos liso.
1: Sextou da galera.
4: Quebrado. Ó,
2: que tal, hein? Agora só aquela saveira rebaixada.
1: Nossa.
4: E a placa.
2: Outros tempos, Fabiano. Outros tempos. Não é mais pra nossa geração,
4: não,
2: pra nossa idade. Não dá mais.
4: Não combina,
2: não,
4: né?
2: Não é mais com nós, não.
4: Como é que pode? Não combina.
2: Deixa mais, pra gurizada mais nova.
4: Deixa pros mais novos.
1: Eu compartilhei lá nos meus stories do arroba rádio Cris Menegasso. Quase que eu falei Davi. É porque é o CPF
2: tá
1: e o quase, CNPJ,
2: tá
1: tudo meio
2: tudo misturado.
1: Junto. Mas a...
2: Você sabe que eu sou PJ. É,
1: eu compartilhei...
2: Eu sou judiada.
1: Eu compartilhei lá nos meus stories que eu encontrei. Tava olhando lá no Spotify. Encontrei uma playlist dos funks de 2015. Isso tem tempo, eu tinha 25 anos, 24 anos. Era uma menininha.
4: Se fosse de 2000 eu tava dentro, mas 2015 já não,
1: tava mais, já não era nessa mais, fase. Eu também tava um pouco ainda nessa fase aí. Mas olha, cada uma música que eu vou te contar, viu? Não dá pra julgar a galera.
2: A galera
1: aí
2: que farma aula
1: não,
2: hoje, né?
1: Não dá pra julgar. A gente viveu o nosso momento já também.
2: A gente chegava na escola dizendo Antônio Nunes. Batia na coxa.
4: Verdade.
1: É verdade, não dá pra julgar.
2: Chegava na aula e dizia, vai, meu menino.
4: Eu galera, vi um vídeo do. Os Mamonas farmando aura.
2: Olha aí, ó,
4: lá
2: tava
4: em 96, 95.
1: A gente fala da dancinha, do passinho do Jamal e não sei o que, que é a modinha. A gente fazia o passinho do Romano.
2: Vai, que
1: e
2: é
1: a
2: bem
1: sarrada no ar.
4: Como é que é esse do Romano?
1: Faz o passinho do Romano, mais aquela sarrada no ar. Faz o
2: Tem que te mostrar depois, Fabiano.
1: Não é difícil.
2: Agora não posso,
1: é mais
2: com dor
1: fácil
2: no ciático. Depois
4: é
2: eu
4: mais
2: te mostro.
4: Fácil, né, o
1: é mais fácil do que a do Jamal.
2: Na internet. Porque se eu for fazer
1: tinha
2: um
1: aquela
2: movimento,
1: outra também que a gente dançava colocando uma mão pra frente e outra pra trás, assim. Ah, não. Essa era do
2: essa
1: Morto
2: é
1: Muito
2: antiga,
1: Louco.
2: Essa
1: é mais antiga ainda. Né?
2: Você já é mais da nossa época. Vamos falar de quem, Fabiano?
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2: 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Tem mensagem do Olivo aqui?
1: Tá ouvindo a gente.
2: Fala aí, ô louco.
1: Tá rodando a música, tá rodando... Ó, Olivo só no
5: Oi,
1: batidão.
5: Boa tarde, ó. Tudo bem?
1: Oi.
5: Vou fazer uma pergunta pra ti.
1: Faça,
5: fala amigo. Qual a roupa que é proibida usar em avião?
2: Qual que é a roupa que
1: a
2: é proibida?
1: A roupa que é proibida usar em avião, sabe,
2: Fabiano? E aí, Fabiano, você que manja da aviação?
1: Você que sabe da aviação.
4: A roupa, você não sabe? Não sei,
2: sabe?
4: Mas sempre usei.

0: Ele tem a resposta. Ele sabe tudo.
1: Fala, tomara que caia.
0: Tomara que caia. Não
2: é
0: pode.
2: Melhor não arriscar.
0: Melhor, melhor evitar qualquer
2: melhor
0: coisa.
2: Melhor que não caia, né? Ai, ai, ai. Tá doido. Boa. 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
0: Maravilha! Tem ouvinte de aniversário? Fala
3: Oi,
0: aí.
3: Meu nome é Maria Fernanda. Hoje é dia 31 de julho, é meu aniversário.
0: Parabéns.
2: Maria Fernanda, parabéns!
3: Tô curtindo aqui a rádio. Tô curtindo meu aniversário com vocês.
0: Muito
3: junto
0: top.
3: Com meu pai, no carro.
0: Boa.
3: Tchau.
0: Valeu, parabéns pra você. Obrigado pela audiência,
2: tá
0: viu?
2: Tá no carro,
0: aproveita
2: levando
0: dia.
2: A gente na carona tudo aí, valeu.
0: Muito bom. Lembrando que hoje você pode faturar o kit churrasco do Mestre das Carnes. Atenção, é Mestre das Carnes.
2: Não
0: eles
2: é
0: não viraram
2: o rei, não
0: rei
2: é o líder,
0: carnes.
2: Não é... Não,
0: é o
2: Mestre
0: das
2: Carnes.
0: Mestre. E agora?
2: É, Baladinho. Vou contar essa história aqui pra vocês, pode ser? Vou contar sobre o filme... do 11 Homens e um Segredo, que teremos então o ator brasileiro Wagner Moura. O ator confirmou que vai participar do próximo filme da franquia 11 Homens e um Segredo. Numa entrevista que ele deu, ele foi questionado sobre as notícias recentes de interpretar um vilão no longa de Bradley Cooper como diretor. Wagner não confirmou qual vai ser o papel no filme, mas garantiu sim a sua participação e elogiou aí também o Bradley Cooper. A única coisa que ele falou aí, que ele tá animado, né, com a oportunidade também de trabalhar nesse filme dirigido pelo Bradley Cooper. Bradley Cooper é o cara do Shallow Now, né, que fez com a Lady Gaga, Nasce Uma Estrela.
0: Legal.
2: Inclusive um filme premiado aí pelo
0: Bacana.
2: Oscar. O brasileiro tá em cartaz na Europa com a peça Julgamento Depois do Inimigo do Povo. Tá aí a information. Então tem um brasileiro brilhando no cinema internacional.
0: Muito bem. Eu vou trazer a informação do BTS, pode ser?
2: Pode.
0: Então, o CEO do Grammy Awards, Harvey Mason Jr., compartilhou um pronunciamento oficial sobre a polêmica.
2: Dá a notícia, traga a notícia como se fosse um narrador aí, um locutor do National Geographic.
0: Ah, agora tu me pegou, né, Faustão, assim, do nada.
2: Vai, vai, eu sei que você consegue, eu confio no teu potencial.
0: Eu não lembro como é que é.
2: Eu confio no seu potencial.
0: Ah, o CEO do Grammy Awards, Harvey Mason Jr., compartilhou um pronunciamento oficial sobre a polêmica em torno do anúncio do grupo K-pop BTS. O boy group comunicou que não participará da premiação após a academia de gravação adicionar mudanças e separar a música pop asiática das demais. Agora, olha o que ele escreveu. Fiquei triste ao saber que o BTS escolheu não participar do processo do Grammy. Mas, como criador musical, entendo e respeito a decisão deles.
2: Cagou pro negócio.
0: Claro que continuou a nota e tudo mais. Ele disse que tinha como função celebrar a profundidade, diversidade e o crescimento da música pop vindo da Ásia.
2: Ele disse que essa questão de segregar, de trazer categorias não é pra dividir, e sim pra dar visibilidade.
0: Maior destaque para o segmento. Mas enfim, tá aí, né? Ele ainda vai continuar repercutindo essa novela do BTS.
4: Boa. Sim, eles não vão.
0: Não vão. Não então vão. Não vão ganhar o Grammy.
4: Não vão ganhar.
2: Agora o Fabiano vai trazer a notícia dele como se ele fosse o Sombra lá
0: o
2: do...
0: O Faustão agora.
2: Não, como se ele fosse o...
4: Sombra?
2: Não, como se estivesse narrando futebol. Vai lá.
4: Dá, boa, não consigo, né?
0: No
2: vai,
0: pique, Fabiano,
2: tenta,
0: vai.
2: Tenta.
4: Não consigo?
2: Vamos. Vai,
4: eu sempre
2: Fabiano.
4: Fui repórter de pista.
0: Então faz como
4: narrador.
0: Repórter
2: então faz
0: de
2: como
0: pista.
2: Se você fosse um repórter de pista.
0: Ela é tipo o Faustão nela.
2: Usa
0: joga,
2: criatividade,
0: vai,
2: meu. Vamos se jogar.
4: Da torcida,
2: vamos
4: não
2: se,
4: consigo.
2: Se joga, Fabiano, meu bem. Tá, nós vamos fazer o barulho da torcida aí. Grêmio!
4: Ah, não, mas daí tu me arrebenta, né?
2: Tá, então o que você quer que eu grito? São Paulo!
4: Não tá muito bom.
0: Não tá dos melhores, né? Mas enfim.
4: Enfim.
2: Ah, o Fabiano é limitado, ele não vai
0: vamos,
2: conseguir.
0: Fabiano, vamos.
4: Não.
0: Vai,
4: não.
0: Fabiano, se puxa. Vai,
4: vou
0: vai.
4: Vou falar
0: vai.
4: Aqui
0: vou
4: a partir.
2: Aí, ó, viu?
0: Aqui tem tudo, Fabiano.
2: Entra vai. No clima,
0: vai
2: faz
0: no
2: aí,
0: Fabiano Trindade.
4: A partir deste sábado, dia 1º, a gasolina vendida em todo o Brasil aí passa a ter 32% de etanol.
2: Olha,
4: hein?
2: Ficou muito bom! Mandou bem demais!
1: Ou é seja, diferente,
4: né?
1: Diferente.
4: Tem um barulho, tem que ter barulho, né?
2: É legal.
1: É o clima.
2: Te transportou pro lugar, né, Fabiano?
4: É verdade.
2: Que massa.
4: Dá uma diferenciada.
1: Vai, Fabiano.
2: Continua, segue no pique. Faz o locutor, pedindo aí, faz o narrador, chama ele.
1: E agora vamos com o Fabiano Trindade, que está lá na beira do campo.
4: Daqui eu vi que antes do percentual, que era de 30% aí, ó, agora essa mudança para 32% pode gerar algum prejuízo aí, mas daqui a pouco a gente vai voltar aí com outras informações direto aqui de baixo.
1: Ou sim. Direto daqui de baixo é
2: bom. Muito bom, muito
1: direto
2: bom.
1: Direto daqui
2: arrasou,
1: de baixo.
2: Fabiano.
1: Então a partir de segunda...
4: Não, a partir de amanhã então
1: amanhã
4: vai ter
1: já
4: esse aumento, porque era 30%, agora 32% de álcool anidro, né?
1: Uhum.
4: De etanol anidro, que é essa questão aí. E segundo o governo federal, a medida busca ampliar o uso de um combustível renovável produzido no Brasil, diminuir a dependência da importação de gasolina e fortalecer a segurança energética do país. Então, a partir de amanhã vai ter esse incremento de 2%.
1: Será que isso gera algum impacto para a parte mecânica do automóvel?
4: Dos mais novos, que são os...
2: Flex.
4: Flex? Não, mas os mais antigos, que é carburado e tem que ser gasolina pura, pode dar algum problema,
1: pode,
4: né?
1: Pode dar um problema.
4: Porque ele não tem aquele computador que faz a mudança ali dos dois combustíveis, né?
1: Vamos esperar para ver o que
4: então...
2: Você viu que veio muito bem, cara.
1: Não, mandou bem, mandou bem.
2: Mandou benzão, Fabiano.
1: Aí, ó, Fabiano.
2: É só desafiar,
1: tá no
2: galera.
1: Tá no pique ainda, Fabiano. Tá no pique, hein? Tá no pique.
2: Saudade de cobrir um joguinho?
4: Mas é bom. É bom.
2: É legal, né?
4: E o jogo profissional é fácil de fazer, cara. Tu chega lá no estádio, porque os caras te dão tudo prontinho, assim, né?
1: Ah, organização.
4: E daí no amador você vai, os caras estão chegando pra entrar no...
1: Espera aí que eu tenho que ver se
4: o fulano... Você não sabe quem que vai jogar.
2: Tem que correr atrás.
4: Não, mas ele tá chegando, ele tava trabalhando, mas ele tá vindo e tá...
2: Paca,
4: e o jogo...
1: Tem que ver se o Dieguinho vem jogar hoje, senão...
4: E daí
1: senão daí
4: tá
1: eu vou escalar o fulano.
4: E quem que joga? Só um pouquinho aí que a gente tá definindo ainda. Verdade.
1: Acontece, são...
4: E no profissional, não. Se chega lá uma hora antes do jogo começar, eles já
1: te
4: dão a escalação, quem tá suspenso, quantos cartões, quanto não sei o que, aí fica
2: tá
4: fácil,
2: na mão,
4: né?
2: A
4: porque
2: informação.
4: Você tem a informação, você tem como...
1: Quem faz essa conta se chama scout, é isso? É scout?
4: Scout.
1: Que faz
4: a assessoria
1: essa...
4: do clube te passa ali, né?
1: Fica fazendo essa conta, né? E durante o jogo também,
4: sim,
1: né? Tem uma equipe ali, né?
4: Tem.
1: Nas grandes transmissões tem o cara que fica,
4: sim,
1: acompanhando essas informações. Ó, isso aqui é a terceira vez que tem escanteio no campeonato pro time tal, e não sei o quê.
4: O fulano dele, no meio da transmissão, você mete lá, fulano já jogou em tal time, já...
1: Existe
4: tem
1: uma galera que manda
4: essas informações,
1: que vai alimentando uma equipe.
4: Daí fica fácil, porque tu tem tudo na mão, né?
2: Que
1: olha,
2: legal.
1: É o desafio da reportagem.
2: Não é fácil,
1: não,
2: cara.
1: É fácil.
2: E tem que ter as manhas, né? Tem
1: eu admiro essa
2: também.
1: Galera que trabalha com esporte e transmissão de futebol, porque não é fácil não, cara. Tem que ter agilidade e criatividade a milhão ali para poder fazer essa transmissão.
2: Vamos convidar a turma aí para participar? Conta pra gente quem você levaria pro seu churrasco, quem você ia convidar pro seu churrasco aí. Pode ser famoso, pode ser alguém, teu vizinho aí, pode ser alguém da família. A gente não quis colocar quem você não convidaria justamente para não causar discórdia em plena sexta-feira,
1: então,
2: né?
1: Então, a Cíntia disse que convidaria os colegas de trabalho, Marco Velho e Robson.
2: Olha aí, ó.
1: Marco Velho. Quem mais?
2: Taca-lhe pau nesse
1: taca-lhe
2: carrinho.
1: Pau. Não mandou. Ele só, o povo, ele tem um povo econômico, não manda.
2: Nas palavras, né?
1: Uhum.
2: Eles não
1: veem. Diz que além da esposa, claro, os amigos queridos. Mas não mandou o nome. Gente, manda o nome.
2: Ó, se tiver ouvindo, eu convidaria Cláudio Marcelo.
1: Fernando.
2: Para o nosso churrasco.
1: Valeu, Fernando. Boa, também.
2: Tá na hora já.
1: Marcelão manja.
2: Estamos devendo.
1: Dos cortes.
4: O Marcelo?
1: É.
4: Marcelo, quando vai no churrasco, só leva linguiça.
1: Que é isso, né, Fabiano? Daí fica difícil.

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8: Este é o Acesso Livre na sua sexta-feira que está de volta. 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
1: Boa, vamos lá então, chamar o Doca, chegou o momento do esporte.
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1: Muito bem, vamos lá. Fabiano Trindade, você que é o cara.
3: O goleiro Vozinha, sensação de Cabo Verde na Copa do Mundo 2026, está perto de acertar com um time do Marrocos.
1: Ué, ele não tinha ido pro Colo-Colo?
3: O jogador de 40 anos chegou a ser anunciado pelo Colo-Colo do Chile nos últimos dias, mas mudou os planos e agora negocia os detalhes finais para defender a equipe marroquina, segundo informações do jornalista Rafael Bósio. Vozinha foi anunciado pelo Colo-Colo na noite da última sexta-feira. Através das redes sociais, o clube chileno colocou uma foto com um bem-vindo. Te esperamos no Estádio Monumental. No entanto, nos últimos dias, o goleiro adiou pela terceira vez sua chegada ao Chile, causando incerteza sobre o acerto. Então, ele está, na verdade, negociando com esse time de Marrocos.
1: E falando em Marrocos, o meio-campista, o Zacaria, lá do Corinthians, teve...

0: Corinthians. E o outro
1: foi
0: que.
1: Foi feia a cena.
0: Foi, tá louco, bicho. Uma dor que o cara deve ter sentido absurda. O centroavante Yuri Alberto também teve uma lesão muscular na parte posterior da coxa direita, constatada, segundo informou o Corinthians nessa segunda-feira. Então tá aí, dois de fora, Zacaria e o Yuri Alberto.
1: Verdade,
0: o Corinthians.
2: O Corinthians.
1: E o que tá de fora
0: como
1: também...
0: Como diz, né, o Corinthians vai mal das pernas, né?
1: Literalmente, né? E trazendo informação também em relação a estar de fora... A Fundação Municipal de Esportes aí interrompeu, né? Uhum. O campeonato...
0: Paralisou.
1: Paralisou aí por conta dos...
2: Do futsal.
1: Das brigas e desentendimentos aí entre os times até normalizar a situação. E ó, temos informação do judô videirense também, acho que vale a gente falar aqui, ó. O judô conquista 2 ouros para Videira nos joguinhos, estão sabendo dessa? Uhum. Videira conquistou nesta sexta-feira as 2 primeiras medalhas de ouro nos joguinhos abertos de Santa Catarina. Os títulos vieram no judô com os atletas João Gabriel Santana na categoria de 60 quilos e com a Isabelle Toniaso na categoria de até 52 quilos. Os judocas videirenses entraram no tatame na manhã desta sexta-feira, quando foram disputadas as categorias dos pesos mais leves. Com os resultados, os atletas colocaram Videira no alto do pódio e deram início à busca do município por mais medalhas na competição.
0: Parabéns aos atletas aí, equipe técnica também, pessoal realmente...
1: Se destacando cada vez mais, né?
0: É uma modalidade que sempre traz bons resultados aí.
2: Pela Copa do Brasil, oitavas de final, amanhã, 17h30, tem Vasco e Fluminense. No domingo, 19h30, tem Internacional e Corinthians. No domingo, 18 horas, Mirassol e Grêmio.
1: Mirosmar.
2: Amanhã ainda
1: canta
2: tem...
1: Mirosmar.
2: 19h30, Atlético Mineiro e Juventude. Santos e Remo, às 21 horas. No domingo, Chapecoense e Cruzeiro, 18h30. E Palmeiras e Fortaleza, às 16 horas. Tem um jogo aqui que vai ser, deixa eu ver, na segunda-feira, que é Atlético Paranaense e Vitória. E o Grêmio ontem, pela Sul-Americana, não foi, né?
1: Não deu, né?
0: Não deu?
2: Perdeu de 1-0 para o Bolívar. Ah. Está fora da competição. Bolívar.
0: Que coisa, né, bicho? Que coisa.
1: Tenso.
0: Que fase.
1: Ô, gente, deixa eu contar pra vocês aqui que o futuro do Vini Júnior também no Real Madrid tá numa etapa decisiva aí.
0: Ô, louco,
2: bicho. Não. O que deu?
1: É, de acordo com o jornal espanhol Marca,
2: conta?
1: O clube informou ao pessoal ali do atacante, né, que é empresários, enfim, né, que a última oferta apresentada para a renovação de contrato é definitiva e que não haverá nenhuma outra proposta. Diante da falta de avanço nas negociações, a diretoria já admite a possibilidade de negociar o brasileiro nesta janela de transferências. O Vini Júnior tem o contrato com o Real Madrid até junho de 2027. A intenção do clube é evitar que a indefinição se prolongue, principalmente impeça que um dos principais jogadores do elenco deixe a equipe sem custos ao término do vínculo.
0: Qual que é o time que tem como mascote o Tigre aqui em Santa Catarina?
1: É o Criciúma.
2: Criciúma tem o Tigre.
0: Podia ir ali, né? Já que a mulher dele divulga o Tigre. Pra ser negociado?
1: Então. Vini Júnior. Não sei pra onde que vai o Vini Júnior.
0: Era isso do esporte? Tem mais alguma aí, Fabiano?
2: Brasileirão ontem teve 2 jogos.
0: Opa!
2: Corinthians 0, Atlético Paranaense 0, Coritiba 0, Cruzeiro 1. Esses os 2 jogos aí de ontem do Brasileirão da Série A.
1: Sabe que a gente falou do Grêmio, você me fez lembrar de um gremista roxo aí, que é o nosso amigo Diogo lá da Caramelo. Mas eu acho que ele nem tá pensando muito
0: não,
1: no Grêmio por esses
0: dias. Não,
1: tá pensando
0: nisso não, mandou mensagem aqui. Fala, Diogo!
3: Boa tarde, galera do Acesso Livre, Cris, Juninho, Fabiano,
1: opa,
3: toda a equipe.
2: Salve!
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2: Acesso Livre está de volta nesta sexta-feira.
3: Eu gosto da sexta-feira.
2: É bom.
3: Aqui no Acesso Livre.
2: Por quê?
3: Porque a gente está mais...
2: mais solto.
3: É.
2: Menos pressão.
3: Melhor.
2: Uh-huh. É.
3: É mais de boa.
2: Tem dessas.
3: Eu gosto.
2: E a galera também vem mais de boa.
3: É, o
2: tem informação
3: participa.
2: Aí, Fabiano?
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3: Eu vou trazer essa informação aqui do Bruno Mars. Como é que tá rolando esse show aí, né? Ele tá em turnê com a The Romantics Tour e ele tá fazendo alguns shows lá no estádio do Wembley, em Londres. E aí eles ganharam uma categoria de ingresso bastante incomum aí. Eu já vi algum artista vendendo esse tipo de ingresso, que é uma das últimas 6 apresentações que ele vai fazer lá. A organização colocou à venda alguns ingressos que não dão visão pro palco. Não
2: só
3: consegue
2: escuta.
3: Assistir. Oferece apenas a experiência de ouvir o show. Batizada de No View Audio Only, sem visão, só áudio, a modalidade custava 58 libras, o equivalente aí a cerca de R$ 397. Os assentos ficavam nos setores mais altos do estádio e tinham a visão completamente obstruída, sem acesso ao palco ou aos telões. Então, tipo, não dava nem para ver o telão. Ainda assim, os fãs podiam acompanhar toda a apresentação pelo sistema de som. A iniciativa foi adotada como uma alternativa para aumentar a capacidade do público. Porém, então era só ficar do lado de fora, né? Que daí dá para escutar também.
2: Pois é, não dá?
3: Ou não, porque esses shows, eles são feitos assim, uma estrutura de som que
2: é
3: diferenciada, é direcionado, né? E aí, assim, a alta procura pelos ingressos fez com que muitos admiradores do cantor ficassem sem as entradas, mesmo após o anúncio dos 6 shows lá em Wembley. Então, zerou, esgotou os ingressos e eles... Então tá, já que vocês querem tanto, vai ter esse aqui, só que não vê. Entendeu?
2: Vai só ouvir
4: só
2: o show.
4: Vai escutar.
3: É, apesar da limitação, a categoria despertou uma curiosidade nas redes sociais e acabou dividindo aí a opinião.

0: opinião dos fãs, né? Enquanto alguns consideram a experiência ainda válida para quem queria apenas estar presente no evento, outros criticaram o valor cobrado por um ingresso sem qualquer visão da apresentação. Eu não compraria.
1: Eu também não.
0: Eu não vejo vantagem nenhuma.
1: Eu tava vendo que tá rolando uma história aí de que talvez tenhamos U2 no Brasil ano que vem, né, Fabiano? Não sei se você tá ligado.
2: Daí, dá para nós.
1: Alguns países
0: o Bono,
1: da América Latina.
0: O Bono.
2: Tá, a última previsto. Vez que eles vieram pro Brasil já faz uns mais de 10 anos, eu acho, né?
1: Eu acho que a Glória Maria, inclusive, entrevistou o pessoal
2: faz muito tempo,
1: pro
2: né?
1: Fantástico.
0: Eu acho que da lista, assim, dos artistas internacionais que eu gostaria de ver e que viessem pro Brasil, tá o Coldplay tá sempre aí, né?
1: O Coldplay tava morando aí, né?
0: É, praticamente. Mas quando gostaria
1: veio, fez
0: de
1: uma,
0: ver.
1: Uma jornada.
0: Gostaria de ver. Bon Jovi, não sei se viria, porque ele andou parando o show aí pela metade.
1: Tá complicado. Mas
0: dias,
1: é um cara que eu gostaria de assistir a banda toda aí, né?
0: Eu gostaria de ver a Miley Cyrus também. Eu acho que é um baita show. Um show muito bom. Ah, e tem mais alguns aí também.
1: Tem
0: na
1: algum
0: lista,
1: show,
0: né?
1: Fabiano, que você gostaria de ver?
2: Além
1: algum
2: do
1: artista?
2: U2?
1: É, além do U2, lógico.
2: Internacional. Não sei.
3: Gostaria de ver o Baitaca.
0: Ah, esse daí é fácil. Só ir num rodeio qualquer. Né?
3: Não, ele não tá em qualquer rodeio.
0: Tem que ir nos chiques. Mas você sabe que aqui na região, Ibicaré é a capital catarinense do rodeio, né?
2: Eu queria no show do meu parente.
0: É Ibicaré,
2: lá,
0: né?
3: Ibicaré.
0: É, tem um chapéu na entrada.
3: Isso, você quer do teu parente?
0: Um chapéu.
2: Meu primo?
1: Qual que é, Fabiano?
2: Toca direto.
1: Ed Sheeran. Também parece ser um show legal.
0: Eu acho meio barato.
1: Não, mas é um show bacana. Eu acho que é um show bacana. É um artista trabalhando. É bom, porque ele tem o lance de fazer a apresentação com loops. Né? Ele tem uma pedaleira de loops e ele vai lá, pá, pá, pá, vai montando os loops.
0: Por que ele não usa óculos no lugar de loops?
1: Não, pô.
0: Não é lupa.
1: Loop. Muito bom. Tem mais alguma informação pra gente fechar?
2: Em 2 meses e meio, 544 anúncios falsos relacionados ao Desenrola Brasil foram publicados em redes sociais para aplicar golpes contra usuários. O levantamento foi feito pelo Laboratório de Estudos de Internet e Redes Sociais da Universidade Federal do Rio de Janeiro. A análise considerou plataformas da Meta, como Instagram, Facebook, WhatsApp, Messenger. Ainda tem Messenger? A turma usa, hein?
1: É o Messenger do Facebook,
2: né? Facebook, né?
1: É o aplicativo de conversas do Facebook.
2: Ah, tá. Entre o dia 1º de abril e 14 de junho.
1: Eu tenho para receber GIF de bom dia.
2: Oh, que legal, né? E segundo o estudo, 34 páginas utilizaram o nome oficial do Desenrola Brasil para publicar 278 anúncios falsos. Outras 15 páginas divulgaram um programa inexistente chamado Libera Brasil.
0: Bera geral.
2: Responsável por 264 anúncios. Que coisa, né? Então aí tem que ficar atento, né? Criado em 2023, o Desenrola Brasil buscava facilitar a renegociação de dívidas. A turma se aproveita, né? Muda até o nome do negócio.
1: A nossa ouvinte mandou mensagem à Fabiola, que diz que Ibicaré é rodeio country. E aí lá não vai ter o Baitaca.
0: Ah,
1: que é rodeio crioulo.
0: Entendi.
1: Isso aí. Temos que ir mais pros
0: pampas. Tem que ir pros lados do Vacaria. Esses rodeios mais raiz.
1: Campeiro mesmo. Valeu, Fabiola. Obrigado pela participação aí. Bora lá.
0: Sorteio, né?
1: Chegou o momento de saber, então.
2: Vamos fazer o sorteio.
1: Mais um e mais. Vamos descobrir quem é que fatura o kit churrasco.
0: Fabiano, que vai mandar
1: das carnes. Põe a mão no meu rosto, pega uma linguiça.
2: Eu passo. Passo o sorteio hoje.
1: É que o Silvio dizia: põe a mão no meu bolso, tira uma nota.
2: Ah, tá.
1: Põe a mão no meu bolso, pega uma linguiça.
0: Deve ter no kit churrasco, né?
1: Mas vai,
0: teu
1: Fabiano.
0: Teu bolso tá furado?
1: Mas é não. Vamos, Fabiano.
2: Minha mão foi pro saco. Bolso furado.
1: Vamos, Fabiano. Tô só por ti.
2: Aí. Parou.
1: Aí, beleza. Eu não falei de quanto.
2: Então
1: vamos começar de novo. Vamos por aí, né? Joga no teu sistema aí.
2: Ah, tá, mas você não me
1: 1,62, Fabiano.
0: 1,62. Ainda não
2: tá.
1: Se perdimos. Senhoras e senhores, a partir de agora. Que não tem nada a ver com a trilha.
4: Silvio Santos, chega de tirar balas. Fizeram 25 pontos.
1: 1,62, Fabiano.
2: Parou.
1: E aí? 42. Aqui, ó. Mandou mensagem. Não mandou mensagem de áudio, mas mandou mensagem de texto.
0: Eu
1: final do telefone.
0: Minha mãe que isso aqui é trabalho.
1: 7015.
2: Tem que acreditar.
1: Ele mandou a mensagem, gostaria de... Bem que a sorte poderia estar do meu lado hoje. Eu quero ganhar o kit churrasco do Mestre das Carnes. Minha véia tá de aniversário domingo, daí ela só faria maionese. Tá aí, parabéns.
0: Cadê e o tem nome maionese dele? Lá também, pega a maionese.
1: Já, não precisa nem fazer. Miguel Correia, parabéns, Miguel. Se deu bem, fera. Já vai receber aí a mensagem com a orientação como
0: louca,
1: faz, tá
0: de
1: bom?
0: Buena.
2: Miguel?
0: E agora manda a sorte pra alguém, tava aí do teu lado.
1: Muito bem. Fabiano Trindade, bom final de semana, até segunda-feira.
2: Valeu, um abraço pra todo mundo.
1: Cris Menegazzo, amanhã à tarde.
0: Amanhã estarei aí no nosso, na nossa programação de final de semana.
1: Muito bem, eu venho amanhã cedinho, às 8 da manhã. Vem aí o Daniel com o Retrô. Boa sexta-feira, juiz, acabou o mês, agora só
2: agora
1: agora se foi.
2: Só agosto.
1: Antes, não.
0: Colocar sal a gosto.
1: Vamos lá, então. É tchau, agora... gente.
5: Boa noite, até amanhã.
0: Valeu!
1: Agora sim. Tchau.
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9: A BRK promove em Caçador a terceira edição da oficina de grafite para adolescentes. A ação reúne 17 jovens entre 12 e 17 anos que transformam os muros da estação de tratamento de água em painéis com mensagens de preservação ambiental. Além da oficina, a concessionária oferece cursos gratuitos de encanador e costura em parceria com o Senai, incentivando a qualificação profissional, o empreendedorismo e a inclusão social no município. Para mais informações, acesse Portal RBV. bv.com.br.
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12: Oi, gente, bom início de noite pra você ligado em 102.9. Começa agora por aqui o Retrô na sua Rádio V. Eu sou o Daniel Santos e no oferecimento de WL Veículos e Panificadora Novidades, começa agora aquele programa pra você relembrar de canções que marcaram época, aquele som que tocou demais aí na década de 70, 80, 90. Você relembra junto com a gente a partir de agora. Como é que você tá? Tá tudo bem com você? Tá tudo bem com você mesmo? Comigo tá tudo bem, vamos lá, vamos começando por aqui a nossa programação de hoje com o som de Fine Young Cannibals. A música She Drives Me Crazy é a primeira de hoje aqui na nossa edição do Retrô.
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0: Essa é pra relembrar lá da década de 90, Beautiful Life com Ace of Base, mais especificamente de 1995, quando esse som tocou demais. Antes, Legião Urbana passou por aqui e ainda teve Fine Young Cannibals tocando por aqui nas primeiras do Retrô. 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
0: Tempo bom em Videira, a temperatura vai marcando 18 graus.
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0: Rádio B, Bob Marley e a música No Woman No Cry tocando pra você aqui na programação. É um dos clássicos do Bob Marley que você relembrou com a gente. Fechamos assim a primeira meia hora de músicas aqui do Retrô, mas tem muito mais. Até às 7h30 você continua junto com a gente no oferecimento de WL Veículos e Panificadora Novidades. 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

0: Rádio V, Follow You, Sect, tocando por aqui, fechando mais uma super sequência de músicas aqui na V. E aí, onde é que você tá agora curtindo a programação? Tá em casa? Tá no seu carro? Tá no trabalho? Tá ouvindo a gente pela internet? Esse é o Retrô, que traz as velhinhas de volta à tona pra você relembrar. E depois do break tem as últimas. 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

0: Cards and Boy tocando por aqui, fechando a nossa edição do Retrô de hoje. Obrigado pela sua companhia, pela sua sintonia nesta edição do Retrô. Na sequência vem aí o Válvula Rock e a gente se fala. Grande abraço, tchau, tchau.
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4: A vinícola Longa Vida de Pinheiro Preto conquistou destaque nacional ao vencer duas medalhas no concurso brasileiro de vinhos de mesa. O Rosé Seco recebeu medalha de ouro.

0: E o Niágara Seco ficou com a prata. O reconhecimento valoriza a qualidade da produção do meio oeste catarinense e reforça o potencial da vitivinicultura da região. Segundo o enólogo Jean Bortolotto, o resultado é fruto do trabalho desenvolvido desde o cultivo das uvas até a elaboração dos vinhos. 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
8: 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Fala galera, tudo certo com vocês? Aqui é o Léo Bettoni invadindo a sua noite na veia nessa sexta-feira, último dia de julho, junto com o Válvula Rock. O melhor do rock das últimas décadas. E hoje, pra finalizar o mês, bora com Simple Plan. Então você já sabe, aumente o volume, porque o Válvula...

0: Rádio V, fechando as primeiras com Paramore e All I Wanted. E antes você curtiu a Pitty com Brinquedo Torto. E o Válvula Rock volta já depois do break. 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

0: Rádio V, você acabou de curtir Audioslave com I Am The Highway. E antes, na sequência, Jimmy Hit The World com The Mirror. Mas vai ficando por aqui, que depois tem The Killers na sequência.
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0: Último dia do mês e você aqui vidradaço na Rádio V. Bora ouvir mais uma sequência do Válvula Rock.
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0: Esse é o Válvula Rock com o melhor do rock das últimas décadas e The Offspring com a One Too Bad. Você também ouviu Lenny Kravitz e o For Fun com História de Verão.
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0: Stranger em Blur, passando agora com Song 2. Você também ouviu The Smashing Pumpkins com Bullet with a Butterfly Wings. Valeu demais por você estar ouvindo Válvula Rock. 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
0: Cara, você que tava em Marte e não tava ligado na V, tá chegando mais uma sequência do Válvula Rock. Aumente o volume!

0: Rádio V. The White Stripes com The Hardest Button to Button fechou mais um bloco de hoje. Você também curtiu Charlie Brown Jr. com Papo Reto. A gente vai pro break e na volta chegam as últimas de hoje.
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4: O Campeonato Municipal de Futsal de Videira está paralisado após uma briga registrada no ginásio Medalhão. A Fundação Municipal de Esportes e a Comissão Disciplinar suspenderam de forma preventiva as competições da primeira e segunda divisão. Uma reunião será realizada para definir novas medidas de segurança e disciplinar os envolvidos. A organização reforça que a violência é incompatível com o esporte e que o campeonato só será retomado quando houver condições para garantir segurança de atletas, árbitros, dirigentes e torcedores. Para mais informações, acesse portalrbv.com.br.
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0: É isso aí, estamos nas últimas do Válvula Rock. Eu vou ficando por aqui, volto amanhã às 6 horas da tarde no Retro. Até lá, gente, valeu!

0: Brasil.
1: Está no ar a Voz do Brasil. As notícias do governo federal que movimentaram o país no dia de hoje.
2: Olá, boa noite.
3: Boa noite para você que nos acompanha em todo o país.
2: Sexta-feira, 31 de julho de 2026.
3: Vamos ao destaque do dia.
2: Combustível renovável.
3: Gasolina com 32% de etanol começa a valer amanhã. Claudimário Carvalho.
4: De acordo com estudos técnicos, os veículos apresentam funcionamento adequado sem impactos relevantes no desempenho ou nos sistemas de combustível.
2: Educação. Professores e estudantes da rede pública de ensino podem acessar livros didáticos em formato digital.
3: São mais de 2.800 obras que podem ser acessadas pela conta gov.br. Natália Kuzlik.
5: O catálogo reúne obras didáticas e literárias e abrange desde os anos iniciais do ensino fundamental até o ensino médio.
2: E hoje nós vamos falar sobre uma arte que é patrimônio cultural brasileiro.
3: Poesia pendurada no barbante, rima perfeita que conta as histórias do povo e do dia a dia do sertão. É o Cordel.
2: O projeto quer valorizar a atividade no país. Graziele Bezerra.
6: A iniciativa prevê atividades como seminários, tratamento de acervos e apresentação de cantadores, poetas e xilógrafos.
3: Hoje, na apresentação da Voz do Brasil, Luciano.